0: Que delícia. Valeu demais.
1: Bom,
0: obrigado pelo convite. Que Deus abençoe ainda mais sua vida. Você é um cara.
1: Que isso, obrigado, viu?
0: 100%.
1: Ter você no meu DVD, meu irmão. Prazer muito grande, viu?
0: Tamo junto, igualmente.
1: Todo sucesso,
0: vamos. Sucesso, Guilherme. Valeu, moçada.
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4: 21 horas e 16 minutos.
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0: Calcinha preta e mioto, mioto e calcinha preta.
1: Gustavo Mioto, eita. Obrigado pelo carinho, Gustavo. Parabéns, Deus abençoe seu trabalho.
2: Muito obrigada,
0: eu
2: valeu.
0: Que agradeço, rapaz. Muito. Que honra, que honra. Respeite esse momento da minha vida.
2: Valeu.

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4: 21 horas e 32 minutos.

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8: 21 horas e 46 minutos.

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2: 22 horas e 2 minutos.

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0: 22 horas e 16 minutos.

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3: 105,7. 22 horas e 31 minutos.

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1: 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Duas horas e 47 minutos.

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2: Sempre 5,7. 23 horas e 2 minutos.

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1: Zero Hora.

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1: Zero hora e 43 minutos.

0: e Ritmos da Madrugada, de volta logo mais, entre meia-noite e uma da manhã.
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1: 2 horas e 20 minutos.

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3: 2 horas e 35 minutos.

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1: 2:52.

dia, meu irmão, minha irmã, paz e bem. Na manhã desse domingo, Senhor, agradecemos por mais um domingo, poder desfrutar dos teus cuidados e sentir a tua doce presença em nossas vidas. Derrama, Senhor, as tuas ricas bênçãos neste dia sobre as nossas vidas e também de todos os nossos familiares e amigos. Derrama, Senhor, muita paz e muito amor nos nossos corações. Livra-nos de todo o mal e de todas as flechas do inimigo. Abençoe a todos que podem descansar hoje de suas lutas diárias. Que possamos ter uma ótima tarde de descanso e uma noite tranquila, com sono reparador, para amanhã acordarmos para mais uma semana abençoada, em nome de Jesus e da Virgem Maria. Meu Deus, perdoa as nossas falhas e nos dê forças para continuar seguindo em frente com a cabeça sempre erguida. Abençoe, Senhor, essa nova semana que se inicia. Nos dê a chance de recomeçar com muita força, fé, otimismo e alegria de viver. Agradecemos por tudo, meu Senhor e meu Deus.

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0: 5 horas.
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Amigos do rádio, bom dia. Bom dia a você nos acompanhando aqui em Jequitinhonha, você sintonizado nas comunidades rurais, no sítio, na fazenda, na lavoura. Está no ar mais um Paradão Sertanejo. Pela sua mais ouvida, domingo 20 de setembro de 2026. Dia da Revolução Farroupilha.

Mundial da Limpeza, Dia do Baterista, Dia do Funcionário Municipal, Dia do Engenheiro Químico. A você, aniversariante, saúde, sucesso, felicidades mil, longevidade para você. A você sintonizado conosco pelo aparelho de rádio convencional, você pela Alexa, você pelo celular, pelos computadores, pelos sites. Você sintonizado em qualquer lugar. A partir de agora, você está muito bem acompanhado com o momento da música sertaneja no seu rádio, pelo nosso Paradão. Começa o som de Tião Carreiro e Pardinho, a coisa tá feia.

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2: 5 horas e 15 minutos.

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Olha só que dica importante para começar: a hidratação. Você sabia que espalhar vários potes de água pela casa ajuda muito seu pet a beber mais? Às vezes, o pote fica longe do cantinho dele e ele acaba esquecendo. Deixar a água mais acessível, principalmente em casas grandes ou dias quentes, faz toda a diferença. E falando em cuidado, a paciência é fundamental. Nem sempre o pet aprende de primeira, seja um comando novo ou um hábito. Repetir com carinho e sempre incentivar, sem broncas, traz resultados muito melhores. O amor é a melhor escola para eles. Por fim, fique sempre de olho nos sinais do seu amigo. Falta de apetite, tristeza, agitação ou sono demais podem indicar que algo não vai bem. Observar o comportamento ajuda a agir rápido. E quanto antes a gente cuida, melhor para a saúde deles. Um abraço do Lineu Silva.

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3: Cinco horas e 5:22.
4: De volta aqui no Paradão Sertanejo, Teodoro e Sampaio cantam Pitoco pro amigo Jurlano Botelho, participando, pedindo esse sucesso. Bom dia, bom domingo.

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2: 5:30.
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3: Cinco horas e 5:38.
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Chegando agora o nosso momento do caminhoneiro, quero abraçar você que é amigo ou amiga do asfalto, você que está cortando trecho pelas estradas da vida, levando o progresso desse país nas rédeas do seu possante, enfrentando chuva, sol, solidão, trânsito caótico e muito mais, para manter aí o transporte da carga, para isso manter sua família, sua vida. Muito obrigada pela sua resiliência. Esse momento é para você. 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Nossa frase de para-choque de hoje diz que amor é igual fumaça, sufoca, mas passa. Começa com Chitãozinho e Chororó. Caminhoneiro.

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4: 5 horas e 46 minutos.

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Nessa oração da manhã, pedimos pela vida dos nossos amigos do Clube de Amigos, dos nossos representantes, pelos aniversariantes de hoje. Cláudio Onísio Marinho Laranjeira Xinha, na rua Cipriano Ferreira Joaíma. Henry Miranda Figueiredo, no sítio JHKM.

Orações pela vida e pela família de Dienio Barbosa. Zenita Alves. Elzane. Jurlano Botelho. Alexandre. Todos que estejam na sintonia, todos que necessitem orações.

0: 16 horas.
1: Bom dia, meu irmão, minha irmã, paz e bem. Na manhã desse domingo, Senhor, agradecemos por mais um domingo, poder desfrutar dos teus cuidados e sentir a tua doce presença em nossas vidas. Derrama, Senhor, as tuas ricas bênçãos neste dia sobre as nossas vidas e também de todos os nossos familiares e amigos. Derrama, Senhor, muita paz e muito amor nos nossos corações. Livra-nos de todo o mal e de todas as flechas do inimigo. Abençoe a todos que podem descansar hoje de suas lutas diárias. Que possamos ter uma ótima tarde de descanso e uma noite tranquila, com sono reparador, para amanhã acordarmos para mais uma semana abençoada, em nome de Jesus e da Virgem Maria. Meu Deus, perdoa as nossas falhas e nos dê forças para continuar seguindo em frente com a cabeça sempre erguida. Abençoe, Senhor, essa nova semana que se inicia. Nos dê a chance de recomeçar com muita força, fé, otimismo e alegria de viver. Agradecemos por tudo, meu Senhor e meu Deus. Amém.
2: Oração a São Miguel Arcanjo. Glorioso São Miguel Arcanjo, poderoso vencedor das batalhas espirituais, vinde em auxílio das nossas necessidades espirituais e temporais. Afugentai de nossa presença todo o mal e todo ataque e ciladas do inimigo. Com sua poderosa espada de luz, derrotai todas as forças malignas e iluminai nossos caminhos com a luz de tua proteção. Arcanjo Miguel, do mal libertai-nos, do inimigo livrai-nos, das tempestades socorrei-nos, dos perigos protegei-nos, das perseguições salvai-nos. Glorioso São Miguel Arcanjo, pelo poder celeste a vós conferido, sê para mim o guerreiro valente e conduzi-nos nos caminhos da paz. Amém.

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7: Seis horas e oito minutos.
8: De volta no Paradão.
9: Boa noite, São Paulo.
8: Enquanto tento resolver um probleminha no computador que não quer reproduzir os áudios dos ouvintes de jeito nenhum, a gente fica ao som de Eliane Camargo, Peixe Carimbado.

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2: Seis horas e 22 minutos.
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4: Participou comigo foi o Alexandre. Bom dia, Chumbrega, tudo bem? Pedindo um modão, escolhi Zezé de Camargo Luciano. Irmão da Lua, amigo das estrelas.

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1: Quem participou comigo foi Kula Moraes pedindo sucesso com Eduardo Costa, Namorando Seu Sorriso. Bom dia. Sim.

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2: 6:30.
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5: 6:37.
6: Chegando o som do trio Parada Dura, Eduardo Costa, O Último Adeus. Quem participou comigo foi Tião, Tozão, Pedreiro, pedindo esse sucesso para a própria curtição, para toda a família, para todo mundo na escuta. Bom dia, irmão, aquele abraço.

0: poetas do Brasil.
1: Sem chorar.
0: Parabéns, Ronaldo. Deus te abençoe, te dê muita saúde, meu irmão.
2: Parabéns, meu compadre Ronaldo.

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3: 6:45.

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8: 6:48.
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17: Seis horas e 52 minutos.

0: E o Nego Solimões cantaram a última pra gente. Saúde e paz é o que eu desejo pra você, pra sua família, pros seus amigos, de onde quer que esteja me acompanhando agora. Esse final de semana seja abençoado. Na sequência, você acompanha a transmissão da Santa Missa Radiofônica diretamente da Matriz de São Miguel e Almas de Jequitinhonha. Eu volto no Viajando na Saudade após a missa.
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domingo 20 de setembro de 2026, celebrando hoje o 25º domingo do tempo comum. A Santa Missa é por intenção de todos os amigos do nosso clube, especialmente os aniversariantes de hoje, domingo, e os de toda semana, cujos nomes apresentamos no altar neste momento. Claudionice Marinho Laranjeira, Henri Miranda Figueiredo, Ercília Gil Lucena, Maria José de Souza Pereira, Vilma Rodrigues Santa Rosa, Enzo Gabriel Alves, Nadir Barbosa de Oliveira, Maria do Carmo Santos, Serafim Maria dos Santos, Maralina do Rosário Campos Leal, Antero Rodrigues de Souza, Miguel Roque Alves de Carvalho, Zeferina Maria de Jesus, Jurlano Botelho, Alessandra da Silva Santos, Erizal Alves, Douglas Antunes Leal, Maria Ivanete Gomes Pereira. Celebrando o 25º domingo do tempo comum, a primeira leitura do livro do profeta Isaías, capítulo 55, versículos 6 a 9, Salmo 144. Segunda leitura do livro aos Filipenses, capítulo 1, versículo 20 e 27. Evangelho de Jesus Cristo, segundo São Mateus, capítulo 20, versículo do 1 ao 16.

0: 7 horas.
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2: 7 horas.

0: Irmãos e irmãs, bom dia.
1: Bom dia.
0: Sejam todos bem-vindos e bem-vindas para esta Santa Missa do 25º domingo do tempo comum. A palavra de Deus é luz que nos guia na escuridão, é semente de paz, de justiça e perdão. As intenções para esta Santa Missa. Em ação de graças ao Divino Pai Eterno, Inhaxica, São Miguel Arcanjo e seus anjos, pelo aniversário natalício de Clemência Rodrigues da Silva, 97 anos, porque Cristo ressuscitou, ressuscita com ele Geracina Madalena da Paz, cujo sétimo dia celebramos hoje. Pelos demais irmãos e irmãs falecidos, Ildeu Mendes dos Reis, Ildeu Barra Nova, Agenor Moreira Félix, Anita Viana dos Santos, João Moreira Santos, Giovano Moreira Santos, Anália Barreto Cirqueira, Domingos Cirqueira Salomão, Zelina Elias Dias, Cleusa Lopes Viana, Antônia Pereira dos Santos, Lidiomar Pereira dos Santos, Vilmar Cândido de Souza, Antônio Cândido de Souza, Araci Ferreira de Jesus, Antônio Jacinto Leite, Geraldo Antunes de Souza, Epaminondas Santos, Rosa Fernandes de Oliveira, Mário Fernandes de Oliveira, Jovino Fernandes de Oliveira, José Fernandes de Oliveira, Rita Fernandes de Oliveira, Joaquim Fernandes de Oliveira, José Maria Pego de Jesus, Bem-vinda Antônia da Silva, Josino José dos Santos, João Santos, Antônio Ramos de Oliveira, Bertolina de Souza Moreira, Alvino de Souza Moreira, Arcângela de Souza Moreira, Justina de Souza Moreira, Dilina de Souza Moreira, por todos os falecidos da família Moreira, Celeste Duarte Braga, Anida Duarte Chaves, Maria Emília Duarte Chaves, Clemência Alaide Duarte Conceição, Antônio Carlos Duarte Santos, Deli Rodrigues Viana, Clarimundo Rodrigues Chaves, Alfredo Conceição, Nilson Santos, toda a família Duarte, Cleonice Pires Ferraz, 1 ano de falecimento, Custódia Maria de Souza, 4 anos e 8 meses de falecimento, Anderson Chaves Pereira, Joana Maria da Costa, Antero Pereira dos Santos, Dilton José Marques da Cruz, Dilton José Marques Júnior, Luciene Miranda Prates, Domingos Ribeiro de Souza, José Rodrigues dos Santos, Eva Rodrigues de Souza, Durval da Costa Dutra, Cristóvão Gomes Franca, Ezequiel Davi Silva, Fernando Moreira Souto, Ivete Maria de Jesus, Júnior Costa de Jesus, 5 anos de falecimento, José Francisco de Jesus, 3 anos e 6 meses de falecimento, Maria Barbosa de Souza, 3 anos e 3 meses de falecimento, Deltino Francisco Dias, Valdomiro Batista Costa, 43 anos de falecimento, Aramilton Miranda dos Santos, João Gomes da Silva, João Gomes da Silva Filho, Vinícius Guedes Gomes, Maria de Lourdes Alves Ramos, Aparecida Alves Ramos, Helena Soares Gomes, José Antônio Batista, Terezinha Maria Lima, todos os falecidos da família Santiago, Maria Rosa Duarte dos Santos, 25 anos de falecimento, José Pereira da Silva, Zé Bibina, Paulo Sérgio Ramos, Botijinha, Ana Maria Ramos, Ninha, Zenildo Ramos Oliveira, Alzito Ramos Oliveira, Maria de Lourdes Ramos Santos, Osmar Bauer, Alexandre Barbosa Oliveira, Queca, José Pereira dos Santos, Silvio Pereira da Silva, Ana Vitorina de Souza, Sérvulo Pereira da Silva, Eni Pereira da Silva, Arnaldo Pereira dos Santos, Zizi Pereira da Silva, por todas as almas, Josefa dos Santos Rodrigues, 2 anos e 2 meses de falecimento, Leonis de Aguiar Botelho, José Tiago Botelho dos Santos, Lídia Gomes Quaresma de Brito, Leila Quaresma de Brito, Carlos Jeremias Brito, Walter Hugo Nunes de Oliveira, Luceni Costa Lima, Maria do Socorro Cardoso, 1 ano de falecimento, Maria Furtado da Costa, 33 anos de falecimento, Orlando Ferreira das Neves, José Ferreira das Neves, Maria Souza Andrade, Marisa Pereira da Silva, Neil da Silva Medeiros, 9 meses de falecimento, José Alves dos Santos, pelas almas do purgatório, Teodomira Gomes de Jesus, Maria de Lourdes de Jesus, Maria de Lourdes Pereira da Silva, Edivaldo Canguçu de Oliveira, Sebastião Rodrigues da Silva, Durvalina Pereira da Silva, pelos antepassados das famílias Pereira Soares e Pereira da Silva, Penélope Auxiliadora Peixoto Pena, Antônio Pereira Pena Júnior, Crisolina da Cunha Peixoto, Porigar Peixoto Pena, Píndaro Peixoto Pena, Pares Peixoto Pena, Marlita Peixoto Pena, Leolino Dutra Alves, Maura Maria de Jesus, Odair Maria Silva de Jesus, Maria Justina Alves Gonçalves, Warley Souza Lira, Flávio Gonçalves, Salustriana Vieira dos Santos, Salu, Sebastião Pereira da Silva, Maria dos Anjos Macedo da Silva, Adalci Pereira da Silva, Aldair Pereira da Silva, Doraci Macedo Chaves, Carmelita Macedo da Silva, Sercundina Rita de Souza, 13 anos de falecimento, Diego Gonçalves de Souza, 12 anos de falecimento, Diramélia Gomes dos Santos, 2 meses de falecimento, José Xavier de Souza, Valdecir de Jesus, 3 anos e 4 meses de falecimento, Adelina Maria de Jesus, 9 anos de falecimento, Rita Maria de Jesus, 18 anos de falecimento, Isaltino Pereira Pontes, 44 anos de falecimento, Vanderlei Pinheiro Ruas, Alice Pereira de Jesus, Lídia da Silva Pereira, Walter Barbosa Costa. Coloquemos ainda todas as intenções que trazemos escritas no silêncio do nosso coração para esta Santa Eucaristia do 25º domingo do tempo comum. Irmãos e irmãs, alegremo-nos ao celebrar a memória pascal do Senhor neste dia santo de domingo. O próprio Senhor nos chama a aprofundar e viver o sentido da sua aliança para conosco, como um dom gratuito revelado na pessoa de Jesus. Movidos pela ação de graças, participemos desta liturgia na total acolhida da bondade gratuita de Deus. Iniciemos alegremente com o nosso canto.

0: do Pai e do Filho e do Espírito Santo.
1: Amém.
0: A vós, irmãos e irmãs, paz e fé da parte de Deus o Pai e do Senhor Jesus Cristo.
1: Bendito seja Deus que nos reuniu no amor de Deus.
0: Bom dia.
2: Bom dia.
0: Paz e bem.
1: Paz e bem.
0: Os irmãos e as irmãs que nos acompanham através da nossa Rádio Santa Cruz, rezamos hoje esse 25º domingo do tempo comum, onde o Senhor nos convida à generosidade, à gratuidade, a fazer o bem sem esperar recompensas. Então, bem-vindos e bem-vindas a essa celebração, para que possamos louvar o nome do Senhor nesse domingo, que é um dia santo para nós católicos. E para celebrarmos com dignidade esses santos mistérios, vamos fazer um instante de silêncio? Vamos pedir perdão a Deus por tantas vezes que nos afastamos do seu projeto, da sua bondade, da sua misericórdia, e perdemos muitas vezes a esperança, porque somos levados a pensar que o mal pode fazer alguma coisa. O mal só faz barulho. Deus sempre é a nossa força. Um instante de silêncio.

0: Poderoso, tenha compaixão de nós, perdoe os nossos pecados e nos conduza à vida eterna.
1: Amém.
0: Entoemos com alegria o nosso hino de louvor.

0: Oremos, meus irmãos, oremos, minhas irmãs, oremos. Nós celebramos o sétimo dia de nossa irmã Geracina Madalena da Paz. Pelos 97 anos de vida de Clemência Rodrigues da Silva. Todas as intenções que estão nessa folha e foram lidas. Agora eu convido a você, no silêncio do seu coração, colocar aquela intenção tão particular que você traz. Pessoas, situações, necessidades. Então faça com muita fé. De maneira especial, eu trago todos os festeiros da nossa festa de São Miguel. Ontem foi a bênção de envio, mas mais uma vez rezamos por eles, desde aqueles que trabalham lá na cozinha, daqueles que estão nas barracas, nos leilões, dos que fizeram as doações, também são festeiros, por todos que colaboram para que a festa possa acontecer. Ó Deus, que resumistes toda a sagrada lei no amor a vós e ao próximo, concedei-nos que, observando os vossos mandamentos, mereçamos chegar à vida eterna. Por nosso Senhor Jesus Cristo, vosso Filho, que é Deus e convosco vive e reina na unidade do Espírito Santo, por todos os séculos dos séculos.
1: Amém.

0: Leitura do livro do profeta Isaías. Buscai o Senhor enquanto pode ser achado. Invocai-o enquanto ele está perto. Abandone o ímpio seu caminho e o homem justo suas maquinações. Volte para o Senhor, que terá piedade dele. Volte para nosso Deus, que é generoso no perdão. Meus pensamentos não são como os vossos pensamentos, e vossos caminhos não são como os meus caminhos, diz o Senhor. Estão meus caminhos tão acima dos vossos caminhos, e meus pensamentos acima dos vossos pensamentos, quanto está o céu acima da terra. Palavra do Senhor.
1: Graças a Deus.

0: carta de São Paulo aos Filipenses. Irmãos, Cristo vai ser glorificado no meu corpo, seja pela minha vida, seja pela minha morte. Pois, para mim, o viver é Cristo e o morrer é lucro. Entretanto, se o viver na carne significa que meu trabalho será frutuoso, neste caso, não sei o que escolher. Sinto-me atraído para os dois lados. Tenho o desejo de partir para estar com Cristo, o que para mim seria de longe o melhor, mas para vós é mais necessário que eu continue minha vida neste mundo. Só uma coisa importa: vivei à altura do Evangelho de Cristo. Palavra do Senhor.
1: Graças a Deus.

0: O Senhor esteja convosco.
1: Ele está no meio de nós.
0: Proclamação do Evangelho de Jesus Cristo segundo Mateus.
1: Glória a vós, Senhor.
0: Naquele tempo, Jesus contou esta parábola a seus discípulos. O reino dos céus é como a história do patrão que saiu de madrugada para contratar trabalhadores para sua vinha. Combinou com os trabalhadores uma moeda de prata por dia e os mandou para a vinha. Às 9 horas da manhã, o patrão saiu de novo, viu outros que estavam na praça desocupados e lhes disse: ide também vós para a minha vinha, e eu vos pagarei o que for justo. E eles foram. O patrão saiu de novo ao meio-dia e às 3 horas da tarde e fez a mesma coisa. Saindo outra vez pelas 5 horas da tarde, encontrou outros que estavam na praça e lhes disse: por que estáis aí o dia inteiro desocupados? Eles responderam: porque ninguém nos contratou. O patrão lhes disse: e de vós também para a minha vinha? Quando chegou a tarde, o patrão disse ao administrador: chama os trabalhadores e paga-lhes uma diária a todos, começando pelos últimos até os primeiros. Vieram os que tinham sido contratados às 5 da tarde, e cada um

0: Não combinamos uma moeda de prata? Toma o que é teu e volta para casa. Eu quero dar a este que foi contratado por último o mesmo que dei a ti. Por acaso não tenho o direito de fazer o que quero com aquilo que me pertence? Ou estás com inveja porque estou sendo bom? Assim, os últimos serão os primeiros e os primeiros serão os últimos. Palavra da salvação.
1: Glória a vós, Senhor.
0: Que as palavras do Santo Evangelho perdoem os nossos pecados. Meus queridos irmãos presentes aqui na nossa matriz de São Miguel, irmãs, os irmãos e as irmãs que nos acompanham através da Rádio Santa Cruz, então vivenciamos na liturgia deste domingo a gratuidade de Deus, numa reflexão bem apurada das realidades do reino de Deus. Tudo isso dentro daquilo que todos, homens e mulheres, que não estão serenos, se afligem. Os últimos serão os primeiros, e os primeiros serão os últimos. Por que isso? Porque a nossa lógica, a lógica humana, é totalmente diferente da lógica de Deus. Resumindo, Deus não pensa como nós. Deus não ama como nós. Não julga como nós, graças a Deus. E não age como nós. Então a liturgia quer nos ensinar o que é a justiça. A bondade que vem de Deus nosso Senhor. Então a justiça de Deus não é contrária à sua bondade. Pelo contrário, ela é idêntica. Isso porque Deus perdoa todos os pecadores que se convertem, com certeza. E Deus não está interessado em pagamento, mas em vida, e vida em abundância. Não quero a morte do pecador, mas sim que ele se converta e viva, em Ezequiel capítulo 18, versículo 23. Então essa mensagem é a primeira mensagem que vamos levar para casa hoje, refletindo a partir da primeira leitura do profeta Isaías, que nos oferece o convite para o tempo da salvação, o tempo do Messias, que é também o tempo da plena revelação da estranha justiça de Deus, que tanto ultrapassa a nossa, quando o céu ultrapassa aquilo que nós pensamos, vivemos aqui nessa terra. O evangelho de hoje nos convida a sermos gratuitos, como o Pai do céu é gratuito para com todos os viventes, dentro da universalidade da salvação. O que é isso? A salvação é para todos, não é para um grupinho privilegiado, como era antigamente, no tempo de Jesus. Somente um povo seria salvo. E aí Jesus traz essa novidade e essa graça, porque a salvação é universal, é para todos, para todas. Não é para um grupo reservado. Então, a lição de hoje é muito difícil e é provocadora, que é a lição da gratuidade. Deus oferece e dá porque ele é generoso, não porque alguém mereça ou tenha comprado direitos que possam garantir algo em troca. Então, todos nós, homens e mulheres, recebemos o dom da vida. Só de estarmos vivos, só de sermos chamados a viver, já é um dom de gratuidade. E aí é hora da gente, com a nossa vida, viver essa generosidade. Dai de graça o que de graça recebestes. E aí eu lembro de uma santa muito importante, Santa Teresa d'Ávila, doutora da igreja, uma grande mística.

0: amor com amor se paga. É isso que o Evangelho quer dizer para nós hoje. E como é difícil, não é verdade? Na nossa insignificância, na nossa pequenez, porque queremos fazer com que as coisas de Deus fiquem muito parecidas com as coisas dos homens, né? Então a gratuidade é a maior demonstração do tanto que Jesus nos ama e nos quer bem. Ele morreu generosa e gratuitamente no madeiro da cruz para a salvação da humanidade. Não foi para os justos, mas para todos, justos e injustos, santos e pecadores. Então hoje a parábola não nos fala de trabalho e salário, isso é apenas, né, uma metáfora, mas fala da generosidade do patrão, que é comparado ao Deus de bondade, do empregador, que deve ser a nossa meta para a nossa vida diária. A lição central da missa de hoje é a bondade desse patrão, que pagou aos últimos, o mesmo que pagou aos primeiros, dentro do sentido do reino de Deus, usando não critérios humanos, mas critérios de Deus mesmo, que nos ensina que ama os últimos como ama os primeiros. E como erramos, não é? Eu sou coordenador da comunidade da Dinamarca, tem 45 anos. Chegou aquela ali, chegou ontem. Não vou acolher, não é pecador, eu estou aqui tem 30 e tantos anos. Eu estou aqui, olha só. Os últimos serão os primeiros, e os primeiros serão os últimos. O tempo de conversão, o tempo de salvação, o tempo de Deus não é o mesmo tempo nosso. Ou até mesmo alguém tão pecador que a cidade toda conhece, se mudar de vida, Deus dá a oportunidade, porque Ele ama infinitamente. O importante não é o tempo do bem ou do mal que alguém venha vivendo ou praticando, não é isso, mas é o tempo que ouve o chamado e se coloca na perspectiva da misericórdia de Deus. É isso que o Evangelho quer nos dizer hoje. Então o patrão é o patrão das bem-aventuranças, da acolhida sem limites, do perdão, da partilha, do acolhimento com generosidade superabundante, de um amor que é de graça, que é gratuito. Então, meus queridos e minhas queridas, não pensemos que a lição central de hoje foi fácil lá no tempo de Jesus. Não foi. Ainda mais nos nossos tempos, a lição é provocadora, porque a gratuidade é difícil de ser entendida e dificílima de ser vivida. Então, no tempo de Jesus, os hebreus comprovam com moeda as bênçãos de Deus. Ganhei tantas moedas, então fui mais abençoado. Isso chama teologia da prosperidade. Deus não nos recompensa com bens, mas antes de tudo com graça. O que nos ajuda com bens é a oportunidade do trabalho e a oportunidade dos nossos governantes oferecerem trabalho para o nosso povo. Então Jesus vem dar um novo sentido ao sofrimento, que é iluminado pela cruz. Ele, sendo Deus, foi julgado, caluniado, condenado no meio de dois ladrões e morre numa cruz. Será que Jesus não era abençoado por Deus? Pelo contrário, ele se dá e dá um novo sentido ao sofrimento das nossas vidas. Quais são os sofrimentos que nós temos vivido a cada dia, gente? Ninguém precisa falar. Isso é muito particular. Se pensa no coração. Às vezes corremos um grande risco de nos afastarmos de Deus, porque talvez o sofrimento é muito grande. Mas não é o sofrimento maldade ou projeto de Deus. Muitos deles nós procuramos, não é verdade? Outros nós fazemos os outros sofrerem. Outros fazem parte da vida. da fatalidade do dia a dia. Mas isso não quer dizer que fomos abençoados ou não. Deus está conosco nos momentos de nosso sofrimento. Olhando para esse novo sentido do sofrimento que Jesus na cruz oferece, dando a vida dele por nós. E quando nós sofremos por causa de Jesus, é a melhor coisa que pode ser, sofrer por causa do grande rei. São Francisco nos lembra isso. Então esse novo sentido é para que a gente aprenda que Deus é bom, misericordioso, gratuito, generoso. Tudo isso junto com as boas obras que nós somos convidados a praticar e a compreender na nossa vida. Mas o critério básico de Deus é desapegar-se com gratuidade. Não adianta o ser humano querer comprar a Deus. Nós nunca vamos comprar a Deus, nem com nossas orações e nem com nossos sacrifícios. Para que serve então as minhas orações? Para que servem os meus sacrifícios? Para que eu possa me tornar ainda mais uma pessoa melhor. A oração, com certeza, é a fraqueza de Deus. Sabiam disso? Uma santa carmelita sempre disse isso. Diante da nossa oração humilde, ela se torna a fraqueza de Deus, porque o coração de Deus se compadece quando oramos com humildade. E os sacrifícios, as esmolas, os jejuns, isso não é para Deus, é para quebrantarmos o grande orgulho que trazemos, sobretudo a nossa autossuficiência. Aí vamos nos tornando pessoas melhores. Então a lição da gratuidade é a grande meta dessa semana que somos chamados a viver, nas nossas ações, nos nossos trabalhos, nos nossos relacionamentos, na vida da nossa comunidade. Então nós somos chamados a agir sem esperar receber, mas com bondade, com paixão, com misericórdia. E estou dizendo isso também para mim. Não é fácil viver essas realidades, mas nós acreditamos e por isso estamos aqui. E somos chamados a viver esse exercício na nossa vida, sobretudo as mães de família, que dão a vida todos os dias para os seus filhos, muitos hoje pelos seus netos, que se dão todos os dias com uma generosidade que na maioria das vezes não recebe. Pensemos em nossas mães, pensemos nas pessoas que se doam generosamente sem querer receber nada em troca. Como que eu vivo a realidade desse evangelho? Eu sou um homem, uma mulher, generoso, generosa. Será que eu faço para a comunidade sem esperar receber? Ou espero aplausos e reconhecimentos? É a primeira coisa que nós precisamos pensar. E aí hoje refletimos sobre o modo de Jesus agir. Isso é muito bom, porque se fôssemos medidos por Jesus, poucos de nós entraríamos no reino dos céus, mas nós somos amados por Ele, e Ele nos ama, não porque fazemos coisas boas, é porque Ele decididamente nos ama infinitamente. E aí nós lembramos de São Paulo na segunda leitura. Ele não sabe o que escolher, vocês viram? Não sei se eu fico aqui trabalhando para a evangelização, ou se eu vou para o céu, para junto do meu Senhor. Então ele decide continuar trabalhando para que o reino de Deus aconteça. E nessa mesma carta ele dirá que o seu espírito de merecimento, suas vantagens conforme os critérios farisaicos, ele as considera como perda, como esterco. Só a graça, a gratuita bondade que Deus lhe manifestou na pessoa de Jesus Cristo o impulsiona ainda. Ou seja, que ele cresça e que eu diminua, que nós possamos viver essas realidades do reino e que Deus nos ajude e nos dê força para que uns com os outros em comunidade consigamos viver essas realidades e sobretudo a generosidade a gratuidade e a humildade. Louvado seja nosso Senhor Jesus Cristo. Creio em Deus Pai Todo-Poderoso, Criador do céu e da terra. Creio em Jesus Cristo, seu único Filho, nosso Senhor,
1: que foi concebido pelo poder do Espírito Santo, nasceu da Virgem Maria, padeceu sob Pôncio Pilatos, foi crucificado, morto e sepultado, desceu à mansão dos mortos, ressuscitou ao terceiro dia, subiu aos céus, está sentado à direita de Deus Pai Todo-Poderoso,
2: de onde há de vir julgar os vivos e os mortos. Creio no Espírito Santo, na Santa Igreja Católica,
1: na comunhão dos santos,
2: na remissão dos pecados,
1: na ressurreição da carne, na vida eterna. Amém.
0: Irmãs, irmãos, fomos alimentados pela palavra do Senhor. Elevemos a Ele as nossas preces. E a nossa resposta será: Senhor, escutai a nossa prece.
1: Senhor, escutai a nossa prece.

0: pela Santa Igreja de Deus, Assembleias dos Redimidos, para que assuma com vigor a sua missão de transformar o coração da humanidade e ser sinal de paz e da gratuidade de Deus, rezemos com confiança.
1: Senhor, escutai a nossa prece.
0: Por nós, discípulos e discípulas do Senhor, para que não nos deixemos guiar pelos falsos valores da pretensão de honra e prestígios e pela cultura da meritocracia, mas sejamos guiados pela graça de Deus, rezemos com confiança.
1: Senhor, escutai a nossa prece.
0: Pelas pessoas desempregadas, para que jamais percam a fé e a esperança na providência de Deus, que não abandone seus filhos e filhas, mas sejam perseverantes na busca por melhores condições de vida, rezemos com confiança.
1: Senhor, escutai a nossa prece.
0: Pelas comunidades cristãs, para que nos lugares de missão, onde é urgente a luta contra as enfermidades, saibam testemunhar a presença de Cristo junto aos sofredores, rezemos com confiança.
1: Senhor, escutai a nossa prece.
0: Pelo eterno descanso de Geracina Madalena da Paz, cujo sétimo dia de falecimento recordamos nesta celebração, para que Deus, rico em misericórdia, os acolha na alegria do seu reino, e por seus familiares e amigos, para que encontre consolo, força e esperança na fé em Cristo ressuscitado. Rezemos ao Senhor.
1: Senhor, escutai a nossa prece.
2: Então, pelo aniversário natalício de Clemência Rodrigues da Silva, que hoje celebra os seus 97 anos, que o Senhor a abençoe, lhe dando cada dia mais saúde, paz e as suas bênçãos. Rezemos.
1: Senhor, escutai a nossa prece.
2: Vamos fazer um minutinho de silêncio? Nós aqui dentro da nossa matriz, vocês que nos acompanham através da Rádio Santa Cruz, faça com muita fé a sua oração tão particular, pessoas, situações, necessidades, faça com muita fé. Escutai, Senhor, as preces que confiantemente colocamos diante de vós. Por Cristo nosso Senhor.
1: Amém.

0: Orai, irmãs, orai, irmãos, queridos adiovintes da Santa Cruz, para que o meu e o vosso sacrifício seja aceito por Deus Pai Todo-Poderoso.
1: Receba, Senhor, por tuas mãos este sacrifício, para a glória do seu nome, para o nosso bem de toda a sua santa Igreja.
0: Acolhei, benigno Senhor, nós vos pedimos, as oferendas do vosso povo, para que alcancemos, pelos celestes sacramentos, o que professamos filialmente pela fé. Por Cristo nosso Senhor.
1: Amém. Amém.
0: O Senhor esteja convosco.
1: Ele está no meio de nós.
0: Corações ao alto.
1: O nosso coração está em Deus.
0: Demos graças ao Senhor nosso Deus.
1: É nosso dever e nossa salvação.
0: Na verdade, é digno e justo, é nosso dever e salvação dar-vos graças sempre e em todo lugar. Senhor Pai Santo, Deus Eterno e Todo-Poderoso, em vós vivemos, nos movemos e existimos, e ainda em nossa condição corporal, não só sentimos todos os dias as provas do vosso amor de Pai, mas também já possuímos o penhor da eternidade. Pois tendo recebido as primícias do Espírito, pelo qual ressuscitaste Jesus dentre os mortos, esperamos a plena realização do mistério pascal. Por isso também nós vos louvamos com todos os anjos, cantando em alegre celebração a uma só voz.

0: Na verdade, ó Pai, vós sois santo e fonte de toda santidade. Santificai, pois, esses dons, derramando sobre eles o vosso Espírito, a fim de que se tornem para nós o corpo e o sangue de nosso Senhor Jesus Cristo.
1: Enviai o vosso Espírito Santo.
0: Estando para ser entregue, abraçando livremente a paixão, Jesus tomou o pão, pronunciou a bênção de ação de graças, partiu e deu a seus discípulos, dizendo: tomai todos e comei, isto é o meu corpo, que será entregue por vós.

Do mesmo modo, no fim da ceia, ele tomou o cálice em suas mãos e, dando graças novamente, o entregou a seus discípulos, dizendo: tomai todos e bebei. Este é o cálice do meu sangue, o sangue da nova e eterna aliança, que será derramado por vós e por todos, para a remissão dos pecados. Fazei isto em memória de mim.

0: Celebrando, pois, o memorial da morte e ressurreição do vosso Filho, nós vos oferecemos, ó Pai, o pão da vida e o cálice da salvação, e vos agradecemos porque nos tornastes dignos de estar aqui na vossa presença e vos servir.
1: Aceitai, ó Senhor, a nossa oferta.
0: Suplicantes vos pedimos que, participando do corpo e sangue de Cristo, sejamos reunidos pelo Espírito Santo num só corpo.
1: O Espírito nos una num só corpo.
0: Lembrai-vos, ó Pai, da vossa Igreja, que se faz presente pelo mundo inteiro e aqui convocada no dia em que Cristo venceu a morte e nos fez participantes de sua vida imortal. Que ela cresça na caridade, em comunhão com o Papa Leão, com o nosso bispo José Hamilton, os bispos do mundo inteiro, os presbíteros, os diáconos e todos os ministros do vosso povo.
1: Lembrai-vos, ó Pai, da vossa Igreja.
0: Lembrai-vos de vossa filha Geracina Madalena da Paz, que há 7 dias chamastes esse mundo à vossa presença, tendo sido sepultada com Cristo em sua morte no batismo. Participe igualmente da sua ressurreição. Lembrai-vos também, na vossa misericórdia, dos outros nossos irmãos e irmãs. Um minutinho de silêncio. Vão lembrar de nossos parentes, amigos, benfeitores, de maneira especial, todos os falecidos que ajudaram nessa festa de São Miguel que inicia hoje, na liturgia, nas barraquinhas, na cozinha, aqueles que já foram, né, doadores nessa festa. Vamos lembrar de nossos entes queridos que construiu essa paróquia quase 200 anos, né, gente? Quantas pessoas passaram? Que o Senhor, na sua infinita misericórdia, lembre-se desses benfeitores que estão no céu, que adormeceram na esperança da ressurreição, e de todos os que partiram dessa vida, acolhei-os junto a vós, na luz da vossa face.
1: Concedeis, ó Senhor, a luz eterna.
0: Enfim, nós os pedimos, tende piedade de todos nós, e dai-nos participar da vida eterna com a Virgem Maria, Mãe de Deus, São José, seu esposo, os apóstolos, o nosso glorioso padroeiro São Miguel e todos os santos que neste mundo viveram na vossa amizade, a fim de vos louvarmos e glorificarmos por Jesus Cristo, vosso Filho. Por Cristo, com Cristo e em Cristo, a vós, Deus Pai Todo-Poderoso, na unidade do Espírito Santo, toda honra e toda glória, por todos os séculos dos séculos.

0: O Senhor nos comunicou o seu Espírito com a confiança e a liberdade de filhos, filhas. Digamos juntos: Pai nosso que estais nos céus, santificado seja o vosso nome, venha a nós o vosso reino, seja feita a vossa vontade, assim na terra como no céu. O pão nosso de cada dia nos dai hoje, perdoai-nos as nossas ofensas, assim como nós perdoamos a quem nos tenha ofendido, e não nos deixeis cair em tentação, mas livrai-nos do mal. Livrai-nos de todos os males, ó Pai, e dai-nos hoje a vossa paz, ajudados pela vossa misericórdia. Sejamos sempre livres do pecado e protegidos de todos os perigos, enquanto aguardamos a feliz esperança e a vinda do nosso Salvador Jesus Cristo.
1: Vós é o rei, o poder e a glória para sempre.
0: Senhor Jesus Cristo, disseste aos vossos apóstolos: eu vos deixo a paz, eu vos dou a minha paz. Não olheis os nossos pecados, mas a fé que anima vossa igreja. Dai-lhe segundo o vosso desejo a paz e a unidade. Vós que sois Deus com o Pai e o Espírito Santo.
2: Amém.
0: A paz do Senhor esteja sempre convosco.
3: O amor de Cristo nos uniu.

0: Quem come minha carne e bebe meu sangue, diz Jesus, permanece em mim e eu nele. Eis o Cordeiro de Deus. Eis aquele que tira o pecado do mundo.
1: Senhor, eu não sou digno que entreis em minha morada, mas dizei uma só palavra e serei salvo.
0: Que o corpo e o sangue de Cristo nos guarde para a vida eterna.
1: Amém.

0: Oremos, irmãs, oremos, irmãos, oremos. Sustentai, Senhor, de bondade, com vosso constante auxílio, os que reconfortais com os vossos sacramentos, para podermos colher os frutos da redenção na liturgia e na vida. Por Cristo nosso Senhor.
1: Amém.
0: Nós vamos agora fazer a oração a São Miguel. Não é a quaresma. A quaresma a gente não reza no domingo, não é? Então, nós vamos fazer a oração a São Miguel. Quem quiser se ajoelhar pode fazê-lo, nós já estamos em festa. Quem não puder, não tem problema. Vou dizer e vocês vão rezar comigo. Glorioso São Miguel Arcanjo.
2: Glorioso São Miguel Arcanjo.
0: O primeiro entre os anjos de Deus.
1: O primeiro entre os anjos de Deus.
0: Guarda e protetor da Igreja Católica.
1: Guarda e protetor da Igreja Católica.
0: Lembrando de que nosso Senhor.
1: Lembrando de que o nosso Senhor.
0: Vos confiou a missão.
1: Nos confiou a missão
0: de velar pelo seu povo,
1: de velar pelo seu povo,
0: em marcha para a vida eterna,
1: em marcha para a vida eterna,
0: mas rodeado de tantos perigos e ciladas do dragão,
1: mas rodeado de tantos perigos e ciladas do dragão,
0: eis-me prostrado a vossos pés,
1: prostrado aos vossos pés,
0: para implorar confiadamente o vosso auxílio,
1: confiadamente vosso auxílio,
0: pois não há necessidade alguma,
1: pois não há necessidade alguma
0: em que não possais valer,
1: em que vos possais valer.
0: Sabeis
1: a angústia,
0: porque passa nossa alma,
1: porque passa nossa alma.
0: Ide
1: junto a Maria,
0: nossa mãe muito amada,
1: nossa mãe muito amada.
0: Ide
1: a Jesus,
0: e dizei-lhe uma palavra em nosso favor,
1: e dizei uma palavra em nosso favor.
0: Pois sei que eles nada vos podem recusar,
1: pois sei que eles nada vos podem recusar.
0: Intercedei pela salvação de nossas almas.
1: Intercedei pela salvação de nossas almas.
0: Também agora.
1: Também agora.
0: Por aquilo que tanto me preocupa.
1: Por aquilo que tanto me preocupa.
0: Nesse silêncio você vai pedir a graça que você mais precisa a São Miguel. Eu coloco o nosso hospital São Miguel. Que São Miguel cuide desse hospital. E você, no silêncio do coração, coloque suas necessidades, pessoas, situação. Continuemos. E se o que vos peço não é para a glória de Deus?
1: E se o que nos peço não é para a glória de Deus?
0: E bem da minha alma.
1: E bem da minha alma.
0: Obtende-me paciência.
1: Obtende-me paciência.
0: E que eu me conforme.
1: E que eu me conforme.
0: Com a vontade divina.
1: Com a vontade divina.
0: Pois sabeis.
1: Pois sabeis.
0: Que é mais do agrado do nosso Senhor.
1: Que é mais do agrado do nosso Senhor.
0: Em nome de Jesus.
1: Em nome de Jesus.
0: De Maria.
1: De Maria.
0: E José.
1: E José.
0: Atendei-nos.
2: Atendei-nos.
0: Ave Maria, cheia de graças, o Senhor é convosco. Bendita sois vós entre as mulheres. Bendito é o fruto do vosso ventre, Jesus. Santa Maria, Mãe de Deus, rogai por nós, pecadores, agora e na hora de nossa morte. Amém. Glória ao Pai, ao Filho, ao Espírito Santo.
1: Como era no princípio, agora e sempre. Amém.
0: São Miguel,
2: rogai por nós.
0: São Miguel,
2: rogai por nós.
0: São Miguel,
2: rogai por nós.
0: Pode ficar de pé ainda, depois nós vamos sentar. A família de Gracina Madalena, tem algum familiar dela aqui? Tem algum familiar dessa irmã que você pode chegar aqui, por favor? Nós vamos rezar por eles, né? Pode chegar aqui os familiares.
3: Que era dela? Deu um abraço. Eu senti Vão resolve Maria por essa povo aqui, gente, que passa esse momento de sofrimento. Selminha, Selminha, vem cá. Selminha perdeu a irmã esses dias. Vamos dar um abraço em Selma e vamos rezar por ela também, né? Então vamos rezar.
1: Ave Maria, cheia de graça, o Senhor é convosco. Bendita sois vós entre as mulheres. Bendito é o fruto do vosso ventre, Jesus. Santa Maria, Mãe de Deus, rogai por nós, pecadores, agora e na hora de nossa morte. Amém.
0: Ó Maria, concebida sem pecado,
1: rogai por nós que recorremos a vós.
0: Ó Maria, concebida sem pecado,
1: rogai por nós que recorremos a vós.
0: Ó Maria, concebida sem pecado,
1: rogai por nós que recorremos a vós.
0: Então, os familiares, né, que perderam entes queridos, a nossa convicção na ressurreição. Porém, o nosso coração fica muito sofrido. Então, é só Nossa Senhora e Deus que pode confortar. Amém? Gente, pode sentar agora. O programa da festa está aí, me dê. Hoje começa a festa de São Miguel, não é, gente? A novena religiosa e a festa social. Como Deus é bom, não é? Então hoje, às 6 horas da tarde, haverá o terço de São Miguel e adoração ao Santíssimo Sacramento. Em seguida, a missa e a novena com a bênção especial para professores e profissionais da educação pública e privada. Hoje, o primeiro dia. No segundo dia, segunda-feira, mesma coisa. 6 horas da tarde haverá o terço de São Miguel com adoração ao Santíssimo. Depois a missa, né, e a novena com bênção especial para segurança pública, exército, polícia civil, penal e militar. E vou falar até terça, viu? Tá bom? E dia 22, terça-feira, 18 horas, a mesma coisa. Haverá o terço de São Miguel com adoração ao Santíssimo Sacramento e a bênção especial para os idosos e enfermos. A missa sertaneja estava marcada para sexta-feira. Não vai ser sexta-feira, vai ser quinta-feira. Viu, gente? Então, fiquem atentos aos horários. Aqui teremos barraquinhas, teremos a nossa festa como de costume. Tem um vizinho aqui do lado que todos os anos ele faz um documento tentando impedir a festa. Vocês conhecem. Mas não é só a festa que ele implica, não. Ele implica quem põe o carro ali todo dia que tem missa, quando tem a missa votiva. Agora ele arrumou mais 3 que se uniu a ele para poder embargar a festa. Está ali, né, o nome dessas pessoas. Não mexa com São Miguel. Quem mexe com São Miguel leva taca. Então, a festa é do padroeiro. A festa é nossa. Até 11 horas já acabou tudo. Não tem barulho e bagunça aqui. Então, é uma vez por ano, né, que nós celebramos essa festa. E essa festa tem muitos anos, pelo menos tem mais de 90 anos, pelo menos aqui em cima, não é? Então, esse ano nós temos vários motivos para celebrar a festa de São Miguel. Uma delas é a construção dessa igreja, que dia 19 de novembro de 1830, né, foi fundada a paróquia de São Miguel, lá embaixo, não é? E dia 19 de novembro de 1936 foi terminada a construção aqui. Então, esse ano nós estamos celebrando 90 anos da construção deste prédio. Então é mais um motivo para a gente celebrar. Vamos rezar uma Ave Maria para essas pessoas que estão muito incomodadas com a festa? Que Jesus acalme o coração, dê a eles sabedoria. Ave Maria, cheia de graças, o Senhor é convosco. Bendita sois vós entre as mulheres. Bendito é o fruto do vosso ventre, Jesus. Santa Maria, Mãe de Deus, rogai por nós, pecadores, agora e na hora de nossa morte. Amém. que o Senhor dê a ele sossego e paz nesses dias da festa, amém?
4: Amém.
0: Dona Clemência, 97 anos, chega aqui. Onde é que está? Dona Clemência, vem chegar aqui pertinho aqui. Nós vamos fazer as conchinhas, cantar os parabéns e despedir o povo. Eu tenho missa 9 horas lá na comunidade do Campo Novo. Campo Novo, me espera que eu estou chegando. Vamos fazer as conchinhas, gente.

0: a bênção. O Senhor esteja convosco.
1: Ele está no meio de nós.
0: Antes, muito obrigado à comunidade São Vicente, né? Que está as músicas, como dá Nossa Senhora das Graças aqui com a leitura. Coroinhas, acólitos, ministro Sagrada Comunhão, muito obrigado. A sua presença é tão importante para rezarmos juntos, né? E o plantão do dízimo, se você não é dizimista, procure o plantão. E aguardo vocês aqui hoje para o primeiro dia da novena. O Senhor esteja convosco.
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0: E a bênção de Deus todo misericordioso, que é Pai e Filho e Espírito Santo, desça sobre vós e permaneça para sempre.
2: Amém.
0: Vamos em paz e o Senhor vos acompanhe.
1: Graças a Deus.
0: Viva nosso Senhor Jesus Cristo.
1: Viva.
0: Viva sua mãe, Nossa Maria Santíssima.
1: Viva.
0: Aê, potência de São Miguel.

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1: 8h35, começamos mais uma viagem pelo túnel do tempo. O nosso meio de rádio transporte pela 105,7 FM está no ar, o Viajando na Saudade.

Começo hoje na voz que embalou a década de 40. Lá em 1945 nascia a canção de Edith Piaf, La Vie en Rose, aqui no nosso Viajando na Saudade. Eu sou Eni Souza. Muito prazer comunicar pra você.

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1: Oito e quarenta, mais um sucesso francês no seu rádio. Aline, Christopher.

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1: 8h51, mais sucesso, mais saudade. Chegando o som do Roupa Nova, a força do amor. Quem participou foi a Iago. Imaculada, na sintonia. Alô, tia Bá, bom dia, essa é a sua, viu?

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1: Atendendo a participação do Leonardo, acompanhando a programação de São Paulo, o som de 1991, na voz de Luis Miguel. No me platiques más.

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1: Finalizamos a nossa viagem no túnel do tempo aqui no Viajando na Saudade, na voz de Kátia, lembranças. Quem participou pedindo a última foi Baba no Vaticano. Bom dia, aquele abraço.

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1: 9:07.
2: Muito bem, tá no ar mais um Conexão do Sucesso. Eu sou Eni Souza, tô na sua companhia até as 9:55, tá? Por aqui, música, informação, participação pelo 3741-1521, o telefone do sucesso já está liberado neste domingo 20 de setembro de 2026. Dia do funcionário municipal, dia do baterista. Um abraço aos meus, todos os que me acompanham. Privilégio, né? Ter mais de um. Eu tô podendo. Dia Mundial da Limpeza, dia do engenheiro químico. Dia da Revolução Farroupilha, dia do gaúcho. Barbaridade, tchê. A você aniversariante desse dia, saúde, sucesso, longevidade, felicidades mil. Só bênçãos pra sua vida. A você que me acompanha aqui em Jequitinhonha, obrigada pelo carinho da sua audiência. Obrigada pelo seu afeto, domingo de manhã. Já recebi muitas mensagens carinhosas. Estamos juntos desde as 5. Começamos bem com o Paradão Sertanejo, seguimos com o Viajando na Saudade, agora o play é no Conexão do Sucesso. Eu já começo às 9:08 da manhã, atendendo o pedido de um grande amigo. Alô, Raildo Dutra, bom dia pra você. Vamos ao som do RPM, Rádio Pirata. Relógio virou, 9:09. Aumenta o volume.

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4: Já tô de volta aqui no nosso Conexão do Sucesso, agora 9:19. Domingo 20 de setembro de 2026. Quero deixar um abraço muito especial para Cida Carmona, acompanhando a nossa programação, diz que está ligada, que está na escuta, desejando excelente domingo para todo mundo do outro lado do rádio. Um ótimo dia para o Raildo Dutra, para a Anani de Nova Alvorada, o Leonardo lá em Sampa, a Jacinta no Nova Esperança 2, Baba Freitas no Vaticano, Marineide no São Miguel, Anália na Vento Frio, João Vicente no Rancho HJKM. Bruno participando com a gente, participando comigo pela primeira vez. Diz que tá ali na roça, também deixando aqui um alô pro pai Nuno, seus tios Betim, Milton, para os amigos e vizinhos, Antenor, Nosa, Mazinha, Zezito na Fazenda Churu, cabeceira da fazenda. Um abraço para vocês conectados com a gente. De onde quer que você esteja nos ouvindo, como quer que você esteja nos ouvindo, você está muito bem sintonizado. Inclusive tem ouvinte lá da Bahia, viu? Tá chegando uma mensagem muito especial agora no seu rádio. Quem participou comigo foi Eulália, deixando uma mensagem carinhosa pra Dona Lídia, sua mãe. Ô, Dona Lídia, receba aí, viu? Olha. A Lala tá dizendo aqui que hoje queria expressar todo afeto, todo carinho, dizendo que você é muito especial, mesmo de longe, lá da Bahia. Tá deixando um abraço apertado, carinhoso, um cheiro no cangote. Dizendo aqui, ó, te amo muito, mãe. Parabéns, viu? Felicidades mil. Pediu sucesso com o Amado Batista, Folha Seca. Ô, Dona Lídia, um abraço da equipe Santa Cruz. Eulália, abraço. Obrigada por nos corresponder aí na Bahia, viu? Ótimo domingo pra você e sua família.

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1: 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Quero deixar um abraço carinhoso para João Pedro. Bom dia, meu amor de Piminha. Acompanhando a nossa programação lá no sítio do Pepeto, junto com o papai Dudu. Minha tia Jane, essa é pra vocês, viu, Clecinha?
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4: 9:30.
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De volta aqui no nosso Conexão de Sucesso, agora 9h36. Muito embora hoje não seja de horários religiosos para os anúncios da igreja, vou abrir uma exceção para te lembrar que hoje, a partir das 4h30 da tarde, na casa de Arthur Laranjeira, Rua Sergipe 59.

19 acontece a entrega da bandeira do padroeiro São Miguel Arcanjo. Você é convidado, leve sua família, sua comunidade, seus amigos, para começo dessa festa que é tão importante para a paróquia São Miguel e Almas. Hoje, os principais festejos se dão início e todos os caminhos nos levam à Rua Sergipe 59, na casa do Arthur Laranjeira, onde acontece a entrega da bandeira do poderoso Arcanjo São Miguel. 4:30 PM, não fique de fora. Vou seguir ao som de Anitta, Deus Existe.

9h42. Estamos em todos os lugares do nosso Brasilzão, além fronteiras. Inclusive, quero deixar um abraço carinhoso pra turma lá em Belo Horizonte. Alô, Gabriel, Manchinha, bom dia pra vocês. Obrigada pelo carinho da audiência. Você ouviu Edson Gomes, Malandrinha. Com a sequência, Armandinho, Lua Cheia. John Jack, você tá me ouvindo? O que você tá fazendo agora? Alô, Dani! Bom dia, Dani! Cadê o tropeiro mais gostoso desse vale? Tem entrega hoje? Como é que é? Conta pra mim aqui.

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1: 9:46.

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8: 9:50.
9: Já tô de volta no nosso Conexão. Quem participou comigo foi o Wilson Pereira na Fazenda Planície, pedindo mais sucesso com Clecinha. Wilson, Deus te proteja, é o nome dela.

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Só finalizando com um groove gostoso demais da conta de Ivete Sangalo, Glória, Onda Poderosa. Te desejo um excelente domingo. Onde quer que você esteja, tenha certeza que na sintonia da 105,7 FM você está muito bem acompanhado. Bom início de semana pra você que tá no trabalho assim, como eu. Boa jornada, bom retorno ao seu lar. Deus abençoe você, sua família, seus amigos, sua turma, seus projetos. Essa segundona que tá chegando pra nós. E até o nosso próximo encontro, se Deus assim permitir. Na sequência, você acompanha o programa Sindicato em Ação com a turma do Sindicato dos Trabalhadores Rurais. Alô, Renan, um abraço, meu querido. Chega.

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Bom dia, Jequitinhonha, bom dia você, meu amigo, minha amiga ouvinte, Renan Fernandes chegando, Sindicato em Ação no Ar, chegando com informação, sucesso, bate-papo, previsão do tempo, tem dica, novidade, tem a prosa e também tem o ponto de opinião, tem os lançamentos, tem as saudades, hoje também a gente fala de agricultor para agricultor, fala sobre renegociações de dívidas, para você que tem aí pendências, tem o Desenrola 2, viu? E você pode ser beneficiado. Chegue pra cá, aumente o volume, Renan Fernandes chegando e o Sindicato em Ação tá no ar. Bom dia, Jequitinhonha! Tudo bem, mais um programa na voz do Chitãozinho Chororó, da novela O Rei do Gado, Coração Sertanejo.

Começando bem, Sindicato em Ação, matando a saudade, deixando o alô e o abraço pro Cláudio Aninha no sítio do Zipê, o seu Mariano, a dona Maria Nilza aí na comunidade Cachoeiro, Evandro, a Sueli no assentamento Franco Duarte. Alô pra vocês aí que tá ouvindo a gente, viu? Fique atento, gente, a portaria 1150. Eita, pra você que vai renegociar suas dívidas, daqui a pouco a gente fala do assunto. A Eliseira Valdete Siqueira já tá aqui com a gente. Vou mandar um alô aqui também pro seu Anísio, a Alane, a Aline, a dona Edna, no sítio Duas Irmãs, Fazenda Pau Brasil. Alô pra Papeu, a Luciete, passou por cá. Alô e abraço aí pra vocês, Edmilson. Alô também pra dona Alice, o Nego, seu João. Alô, a Maria da Glória e o Zé Roberto, passando por cá, deixando um alô pra vocês, ouvindo a gente. E é claro, sempre ligados no melhor do Sindicato em Ação. Para pedir seu sucesso é no 999-49-98-58. O amigo Ricardo Márcio daqui a pouquinho vai estar aqui no estúdio. A gente vai falar hoje sobre algumas questões, entre elas o clima. Chegou a chuvinha, né? Choveu 8 milímetros, foi o máximo de chuva acumulado e identificado pela gente na sexta-feira, quinta para sexta aí. Choveu bacana, chegou firme aí, uma neblina. É a chuvinha do broto? Será que é? A gente vai trazer mais informação sobre esse assunto e também falar de outras questões relacionadas ao desenrola rural, as portarias que estão disponíveis para que você, trabalhador, trabalhadora, que tenha débitos relacionados à linha Pronaf e ao AgroAmigo, possam quitar, né, em tempo hábil. Tem uma notícia também especial aqui para os trabalhadores. Está aberto aí ensino técnico, mais curso técnico. Curso técnico integrado ao ensino médio do Instituto Federal de Minas Gerais, o IFNMG. Você aluno, você aí mesmo da cidade, da zona rural, que tem interesse, são 3 anos de duração de curso presencial, aula no campus, gratuito no ensino público, manhã, tarde e turno diurno. E é importante saber que ao concluir o curso e cumprir todos os requisitos, você recebe o certificado de ensino médio e o diploma de técnico. É preciso ter concluído o ensino fundamental até a matrícula, viu, junto ao Instituto Federal Norte de Minas. Tem vagas, viu? 35 vagas para o curso de administração, né? Claro, os que sempre entregaram o ensino médio, 35 vagas para o técnico em agropecuária, 35 vagas para o curso técnico em informática e 35 vagas para o curso técnico em zootecnia. É importante você que tem interesse saber que os campos que estão selecionando essas vagas estão Almenara, Araçuaí, Arinos, Diamantina, Janaúba, Januária, Montes Claros, Pirapora, Porteirinha, Salinas e Teoflotone. As inscrições vão do dia 22 de setembro ao dia 30 de outubro. Processo seletivo do Instituto Federal Norte de Minas, primeiro semestre de 2027. Para você ficar atento, tá bom? Sequenciando os melhores, trazendo aí o sucesso, já é preparando pro ano que vem, viu, gente? Atenção, você aluno, fique atento. É importante também ficar atento a outras informações que vão chegando aqui no nosso Sindicato em Ação. O Sindicato do Jequitinhonha tem parcerias, né? Também, sim, com faculdades e universidades. Cara, você agricultor que tem interesse em fazer um curso superior, mas não conseguiu, viu? Passo por cá, nós tá aqui para atender bem você e também orientar da melhor forma. LEC, Licenciatura em Educação do Campo. As inscrições vão até dia 21 de setembro, viu? Pagamento de taxa até 22 de setembro. Uma parceria do Movimento Sindical de Trabalhadores Rurais junto ao FVJM, lá de Diamantina. Sequenciando a notícia e trazendo informações, falando de educação para você. Sequenciando com a notícia, daqui a pouquinho tem mais sucesso. Eu vou deixando um alô aqui especial e um alerta aos nossos trabalhadores. Pessoal do CRAUM, pessoal dos créditos fundiários, fique atento à necessidade de você estar cadastrando o seu ITR, Imposto Territorial Rural. Ele é obrigatório, viu? Se você foi titulado e já recebeu o seu CCIR em mãos, você tem que estar entrando com a atualização do seu ITR. Muitos agricultores têm reclamado junto ao sindicato. Renan, como é que eu faço para poder fazer meu cadastro? Pois é, meu amigo, minha amiga, você que é o nosso trabalhador rural sindicalizado, tem seu cadastro atualizado junto ao sindicato. A atualização cadastral é gratuita. Temos empenhado e trabalhado firme junto a parceiros e parceiras, técnicos e técnicas e de outras instituições para prestar o melhor serviço a você, trabalhador. Mas você que ainda não declarou seu ITR 2026, tem até dia 30 desse mês de setembro para fazê-lo. Caso você não faça, você pode receber ter multa, viu? Mais informações, mande um oi no sindicato,
99118-0017. É informação voltando para você que trabalha. Terça-feira tem reunião na Assembleia da Cáritas, em Almenara. Alô para toda a equipe Cáritas Diocesana aqui de Almenara. Tô conversando demais, pessoal que ouve música, e a gente vai pra frente aqui tocando as melhores pra você que sintoniza, oferecendo sucesso pra todos aqueles que a gente tá mandando aqui o alô. Alô pro Adelso, alô pessoal do Palmaço Monteiros Caju, alô você também ouvindo a gente na Estiva, curtindo as melhores. É sempre bom ter você curtindo o melhor e ouvindo sucesso. A gente segue tocando as melhores e a gente passa pro próximo bloco tocando essa, não, mas quase, do álbum Memórias, sucesso do Israel e Rodolfo. Bom dia, Jequitinhonha. Alô, dona Joalina. Alô pro seu Gilson, pra Fia, também ouvindo a gente. Siga na notícia, siga no sucesso.

Sequenciando os melhores, Rael e Rodolfo, Não Mas Quase, do álbum Memórias. Gente, programação completa. Rapidão eu volto, Iris Vieira, Valdete Siqueira já estão por cá, trazendo notícias, informações e dicas para você, agricultor. Nosso zap 991180017 é o telefone do Sindicato dos Trabalhadores Rurais de Jequitinhonha. Bem rapidinho, tamo de volta.

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bom dia. No ar, mais um ponto de opinião, trazendo as informações, análises e debates sobre temas importantes para trabalhadores e trabalhadoras. O caminho mais fácil nem sempre é o mais vantajoso para o trabalhador rural. Chegue para cá, eu sou Iris Vieira e a gente fala mais deste assunto. O trabalhador rural precisa cada vez mais acompanhar de perto sua vida previdenciária. Buscar um benefício no INSS não deve ser uma decisão tomada apenas pela facilidade do momento. Muitas das vezes, o caminho aparentemente mais simples pode trazer consequências para o futuro. É importante entender a diferença entre benefício previdenciário e assistenciais. A aposentadoria rural, por exemplo, depende de comprovação da atividade rural e do cumprimento dos requisitos legais. Para segurado especial, o INSS utiliza informações cadastrais e outros elementos para verificar essa condição. Atualmente, os cadastros públicos têm um papel cada vez mais importante nessa comprovação. Por isso, manter os dados atualizados deixou de ser apenas uma questão burocrática. O trabalhador deve cuidar de sua documentação durante toda a vida profissional. O cadastro da agricultura familiar, documentos da propriedade e informações previdenciárias precisam estar coerentes. O CAF, por exemplo, é uma importante ferramenta de identificação da agricultura familiar. Além dele, o INSS pode consultar diferentes bases de dados governamentais para períodos recentes. As informações constantes do cadastro do segurado especial possuem um papel central de análise. Isso significa que não se deve esperar chegar à idade da aposentadoria para organizar as documentação. O trabalhador precisa construir sua nova prova ao longo dos anos. Contratos, documentos rurais, registros e demais comprovantes podem ser importantes conforme cada situação. A autodeclaração rural também passou a ser disponibilizada de forma eletrônica pelo Meu INSS. Portanto, o processo administrativo precisa ser preparado com atenção. Não basta simplesmente fazer o pedido e esperar que o sistema encontre tudo sozinho. Quando houver documentos importantes, eles devem ser apresentados conforme as exigências do benefício. Um processo incompleto pode resultar em exigência, demora ou até indeferimento. Por isso, antes de escolher determinado benefício, é necessário analisar a situação previdenciária do trabalhador. Um exemplo que merece atenção é a escolha entre o benefício previdenciário e o BPC.

0: voltando com o nosso sindicato em ação. E falando de seguridade e direitos previdenciários, o BPC é um benefício assistencial e possui regras próprias, diferente das aposentadorias previdenciárias. Assim, o trabalhador não deve escolher um benefício apenas porque parece ser mais fácil de conseguir. É fundamental verificar quais são as consequências daquela escolha para a sua vida previdenciária. A condição de segurado especial está relacionada ao exercício da atividade rural e ao cumprimento dos requisitos previstos na legislação. Portanto, receber ou solicitar determinado benefício não deve ser confundido automaticamente com perder definitivamente a condição de trabalhador rural. Cada caso precisa ser analisado de acordo com a legislação e com a situação concreta da pessoa. Uma decisão tomada sem orientação pode prejudicar o planejamento para uma futura aposentadoria. O trabalhador rural deve perguntar quais os benefícios posso ter hoje e quais os direitos posso preservar para amanhã. Essa pergunta é especialmente importante para quem está próximo de cumprir os requisitos da aposentadoria rural. O INSS informa que a aposentadoria por idade rural exige, em regra, 180 meses de atividade rural, idade mínima de 60 anos para homens e 55 para mulheres. Por isso, cada período da atividade rural pode ter importância na construção do direito previdenciário. O caminho mais fácil hoje pode não ser necessariamente o caminho que é melhor e preserva os direitos futuros. Antes de protocolar um pedido, organize documentos, confira os cadastros e procure orientação adequada. Também é importante verificar se as informações do trabalhador e do seu grupo familiar estão corretas. A prevenção pode evitar problemas quando chegar o momento de solicitar a aposentadoria, salário maternidade ou outro benefício. Informações, documentos e cadastro atualizado são ferramentas de proteção do trabalhador rural. Afinal, o direito previdenciário começa muito antes do dia em que o trabalhador entra com seu pedido no INSS. A música de hoje vai para Dona Delcide, seu Sebastião, lá no Santa Margarida, Regina na Rua Teoflotônio, Tia Lizal, Deusinha e Rosana, Paélia e Marisete, Elusa, Mabrian, Dona Beth, todos do Transval. E para todos que estejam na escuta do Sindicato em Ação, fique com Deus e até domingo que vem, se Deus quiser.
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0: Procura as melhores, como uma deusa, Rosana. É, as melhores lá de 1987, curtindo também o Soró Silva ao vivo. E bom demais, né? 2026, o Rei do Cabaré. Iris Vieira passando por cá, daqui a pouquinho a gente volta, tem Ponto de Opinião. Já passou, Prosa Rural, vá pra vir. E tem também o nosso conhecimento em prosa. Vem rapidinho, a gente tá de volta.
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2: 10:35.
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6: Meu muito bom dia, ouvinte da Rádio Santa Cruz, trabalhadores e trabalhadoras rurais. Está iniciando mais uma prosa rural com Valdete Cerqueira. Aumente o volume e chegue mais para perto do rádio, porque hoje falaremos de uma luta e de conquista dos nossos trabalhadores, principalmente nossas mulheres, né? Mulher trabalhadora rural, autonomia, direitos e documentação. Olha lá, galera, vocês que estão aí do outro lado nos escutando. A mulher trabalhadora rural exerce um papel fundamental na agricultura familiar, na produção de alimentos, na manutenção das propriedades rurais, muitas das vezes, porém, sua participação no trabalho do campo não aparece de forma adequada nos documentos e registros oficiais. Ter documentação própria e registros de atividade rural é uma forma importante de fortalecer a autonomia da agricultura familiar e facilitar o acesso aos direitos, às políticas públicas, principalmente a nós mulheres. Durante muitos anos, era comum que os documentos da propriedade, notas fiscais, cadastros e outros registros ficassem encontrados em nome do esposo ou de outro integrante da família. Isso pode dificultar posteriormente a comprovação da participação da mulher na atividade rural, né? Com os anos atrás, 50 anos, 40 anos atrás, né? As propriedades, os documentos, tudo em nome dos esposos. Até carteira do sindicato, era só os esposos que faziam carteira do sindicato, todos os registros. Depois que as mulheres se organizaram, se empoderaram, ocuparam seus espaços, né? Hoje as mulheres têm que ter toda a sua documentação própria, né? Mulheres ser independente, né? Para acessar as políticas públicas, as políticas do governo federal. Por isso, companheirada, é importante que a trabalhadora rural mantenha seus documentos pessoais atualizados e procurem também garantir que a sua condição de agricultora esteja registrada nos cadastros correspondentes. Documentos como o CAF, o RG, o título de eleitor, comprovante de residência, cadastro único, quando aplicável, CAF, que é o Cadastro Nacional da Agricultura Familiar, e outros registros relacionados à atividade rural, podem ser importantes conforme a situação de cada família. Também é importante guardar documentos que comprovem a participação da produção na vida econômica da propriedade. Por exemplo, para a comercialização, né, dos seus produtos, guarde as notas fiscais, que é comprova, né, trabalhadora rural, comprove a sua atividade rural no campo. Notas fiscais, documentos de comercialização da produção, etc. Contratos, comprovantes, registro de associação, documentos de associação relacionado à propriedade ou posse e outros documentos oficiais podem ajudar a formar um histórico da atividade rural das mulheres trabalhadoras rurais. A agricultora deve ficar atenta, especialmente à coerência, né, das informações, né, nome, CPF, o endereço, composição familiar, condição de ocupação da terra, né, não colocar agricultora, né, que comprove a sua atividade rural, informações sobre as atividades rurais que precisam estar corretamente registrados nos diferentes cadastros. Fiquem atentas. Isso cada vez mais é relevante porque os órgãos públicos utilizam as informações de diferentes bases de dados para analisar solicitações, reconhecer os direitos. Manter os cadastros atualizados ajuda a evitar divergências e a necessidade de corrigir informações posteriormente. Por exemplo, uma vez que a pessoa faz um cadastro e às vezes não declara corretamente, para depois corrigir tudo que lança no sistema, dificulta mais. Então, a gente tem que declarar, assim, quando a gente vai fazer qualquer registro, declare aquilo que é real, a realidade da gente. A documentação também pode ter importância no acesso aos benefícios previdenciários, né, que são as aposentadorias, salário maternidade, auxílio doença e outros benefícios previdenciários. Então, toda documentação corretamente declarada no sistema do governo facilita o acesso às políticas públicas. Exemplo, programas de créditos, política de agricultura familiar, assistência técnica, comercialização da produção e outras políticas públicas, sempre de acordo com os requisitos de cada programa. Outro ponto importante é a participação da mulher nas organizações da comunidade, né? As mulheres têm que ocupar seus espaços, participar da sua comunidade, do sindicato, das cooperativas, onde que há grupo de mulheres organizado, toda a participação de cada uma de vocês é de muita relevância. Na produção também pode contribuir para a sua inserção social e econômica. Então, toda a participação de vocês, aqueles registros, aquelas assinaturas da participação de vocês, tudo é documental. Autonomia documental acompanha a autonomia econômica da mulher. Quando a agricultora familiar conhece seus documentos, sabe onde estão seus registros e acompanha sua própria vida cadastral, é muito importante. Ela passa a ter melhores condições de buscar informações e defender os seus direitos. E nos espaços políticos, espaço de decisões, é que a gente decide as políticas públicas, aquilo que é o direito da gente, para que nós sejamos respeitados, o nosso direito seja garantido. Então, a participação de cada companheiro é fundamental nesse espaço de decisões, espaço de discussões, né, sociais, em todo aspecto. Isso não significa que a mulher precise abandonar a organização familiar, né? Mesmo na organização familiar, tem que participar desses espaços de discussões, espaços de decisões. A documentação de cada integrante da família, quer dizer, de cada companheira, pode contribuir para uma família rural mais organizada, preparada para acessar as políticas públicas. Em caso de dúvida, as orientações devem ser procuradas junto às entidades, os órgãos responsáveis, como o Sindicato dos Trabalhadores Rurais, órgãos de assistência técnica, INSS e demais instituições competentes, né? Então, qualquer dúvida é só procurar esses órgãos e nos procurar aqui, que vocês ficam bem informados. A trabalhadora rural não é apenas esposa, quer dizer, só as casadas, mãe, mulheres solteiras ou integrante da família, tudo que é trabalhadora rural, é produtora, agricultora e cidadã, sua participação no campo, nos espaços políticos, nos espaços de decisões, nas associações é fundamental. Cuidar da documentação é uma atitude simples, mas que pode fazer a diferença no futuro. Organizar os documentos hoje significa preservar a história do trabalho realizado no campo e facilitar a comprovação dessa trajetória quando for necessário de cada mulher. A mulher trabalhadora rural conhece seus documentos registrados, a sua atividade e manter seus cadastros atualizados e também é fortalecer sua autonomia, sua autoestima, né? E garantia dos seus direitos. Então, companheirada, principalmente nossas mulheres trabalhadoras rurais, está aí, né? Informações concretas passar para vocês, a documentação, se organize, né? Isso é autonomia de cada mulher, participar dos espaços, decisões, das associações, sindicatos, e aí vocês ficarão mais bem informadas, né? E qualquer informação na garantia dos seus documentos e garantia dos seus direitos. Domingo que vem nós temos mais informações, né? Passar para nossos ouvintes, principalmente nosso homem e a mulher do campo. Para encerrar, eu quero abraçar aqui a Dona Maria da Conceição, a Dona Eva, lá da Lua Bonita, Lu de Porto, todos os moradores na Lua Bonita. Abraçar a Dona Dala, Charles, Vana e família, seu Geraldo, lá na Rua Valmir Leite. Dona Elisa, na Rua Elza Mourão, ouvinte assíduo. Dona Efigênia, senhor Chiquim, lá na Lua Bonita, Dona Joalina e família na Rua Amazonas, Dona Luzia, Braia, todos aí do PA Transval, sintam-se todos abraçados, Lica, compadre Marcelo, compadre José, Carminha, seu esposo Paulinho, sintam-se todos abraçados lá da Ilha do Pão, Alcidina, Quelezito, e a todos os ouvintes que está aí sintonizado do outro lado, nos escutando, valorizando nosso programa Sindicato em Ação. E também eu quero abraçar a Dona Natália, seu Laubino, Dona Maria Cária, seu Rimualdo, que é ouvinte assíduo, né? E abraçar toda a minha família, meus filhos, meus netos, e até domingo, se Deus nos permitir. A curtição desse domingo vai Amor de Primavera, é de Paulo e Paulinho.

0: É sucesso e os melhores, é o nosso sindicato em ação, Valdete Cerqueira, passando por Caizeira, tocando os melhores e o sucesso em informação, juntas e misturadas, daqui a pouquinho eu volto com muito mais.
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0: Sindicato em Ação, as informações no rádio, para você que ouve a gente pelo feiro online jequitinhonha.abnode.com/ nossa rádio e pela Santa Cruz 105.7. Tá ouvindo? Manda um oi. Alô, meu amigo Celso Senna, lá em Belo Horizonte, 999-49-9858. Deixando um alô aqui pros assentados lá do projeto Crédito Fundiário Guatemala. Alô aqui pro Deusdete. Alô também para as mulheres do grupo Plantas e Artesanatos. Alô também aqui para a Fia, a dona Joalina. O alô aqui, minha sogra Rita, a Diana, lá na Pedra Grande, ouvindo a gente, meu tio Bastião, a tia Valdelícia, curtindo. Aquele bom dia especial para você que sintonizou pela primeira vez, meu amigo Tirã, lá do Pagode, o Daniel, aqui do Sindicato de Jequitinhonha, sempre ouvindo a gente. Obrigado aí, Daniel, sempre trazendo aqui a informação. Semana que vem tem uma playlist que o Daniel separou pra gente, show de bola. É, aquelas músicas raiz, viu? Aquela lá apaixonada tá aqui pra você curtir com a gente. Daqui a pouquinho também, gente, tem a previsão do tempo. A gente vai trazendo as previsões, as novidades do clima pra você. Antes, meu amigo Ricardo Matos tá passando por cá e a gente chega trazendo as informações do nosso conhecimento e prosa.
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0: É Conhecimento e Prosa, direto do nosso estúdio, levando informação aos nossos trabalhadores e trabalhadoras. Ricardo Matos com a gente. Bom dia, Ricardo.
2: Bom dia, Renan. Bom dia, ouvintes.
0: Ricardo Matos, a gente vai falando aí de assuntos importantes referentes aí à agricultura familiar. Hoje, antes, porém, tem um assunto importante. A gente vai falar de tempo, mais uma vez do tempo. Tempo fechou por cá, né? Pronto que a gente olha, tem umas nuvenzinhas, uma neblina vai caindo devagar. Isso me parece ser aquela questão. Nós tá perto aqui de uma borda, né? De uma frente fria. Essa semana passada aí, o negócio foi bonito aqui pro lado de Ipatinga, né? Vale do Aço. Temporais registrados provocaram granizo, ventos fortes, queda de árvores, alagamento, interrupções de energia. E aí, para nós aqui, graças a Deus, a temperatura baixou um pouco, neblinou, em média de 1,5 a 2 milímetros, mas a chuva não chegou, Ricardo. Será que é a chuva que tá vindo ou será que é um resultado dessas frentes frias, desses tornados, né, que agora cismaram de aparecer aqui pelo Brasil?
2: Renan, é muito diferente, né, esse clima nosso, então a gente tá ficando apreensivo. E essa semana teve algumas alterações bem diferentes pro mês de setembro. Então a gente sempre fica com aquele alerta, né? Daquela preocupação. Então realmente é de ter muito cuidado. Isso a gente não sabe o tanto que pode ser de trazer de benefício ou mesmo de malefício. Porque a gente sabe, né, que tem algumas situações que essa chuva acaba sendo mais prejudicial do que favorável. Apesar de que vai favorecer alguns pontos ali, né? Principalmente com relação a nascente, alguma questão de umidade também favorecendo, mas de maneira geral é uma chuva que pode estimular algumas brotações, algum nascimento de algumas sementes e, na verdade, no fim das contas, acabar se perdendo em função das altas temperaturas que vem logo em seguida, né? Apesar de que a gente gosta desse tempinho, né? Que acaba sendo mais agradável, mais confortável, mas vamos acompanhando aí para ver se realmente as chuvas estão próximas de se iniciar.
0: É, Ricardo, a gente consegue ir pra sombra, né? A gente consegue, como diz o ditado, né? Se desvencilhar um pouco, mas as plantas, como você disse, tá lá no tempo. Muitas vezes, até mesmo a chuva, né? Até mesmo a água, aliás, que você tá ali regando, não ajuda muito. Afinal de contas, o clima é todo um complexo, né? É um ecossistema diferente com várias situações, né? Prováveis. Esse céu fechado, com certeza, é um sinal de muita tensão, né? O tempo pode mudar rapidamente, aliás, semana passada a gente falou um pouco disso, porque, por exemplo, quando acontece um desastre, a gente vai dizer assim, por que as pessoas morreu tal as pessoas, por que a pessoa não saiu, né? Mas o clima, por exemplo, a gente fica sempre na expectativa da chuva, mas a gente tem vindo muitas rajadas de vento. Essa semana a média de velocidade do vento foi de 23, chegou a 30 e poucos quilômetros por hora, em regiões como a Mumbuca, por exemplo, que é cercado de montanha. Então pode acontecer de ir daqui para outubro e isso aumentar, né? Claro que a gente não tá falando que aqui em Jequitinhonha vai ter tornado, mas a gente está dizendo que essas frentes frias, esses ventos que tem pegado a região sul, região aqui de São Paulo, Rio de Janeiro e até a região leste, sul de Minas, pode chegar pra gente aqui de forma indireta, né? E causar problemas e até danos. A gente tem visto, por exemplo, Jequitinhonha, região da zona rural, pelos lados aqui da Mumbuca, Santo Antônio, muita queda de energia simplesmente pelas pancadas de vento. Então, é um vento apesar de ser rajadas consideradas leves, né? Não tá levantando aquele poeirão, mas tá ventando muito, que, como diria meu avô, corre um pouco com a chuva e, de outra forma, também nos alerta para possíveis mudanças radicais no clima, que pode, como você disse, favorecer a agricultura, mas pode também causar problemas mais sérios, né? Como queda de granizo, queda de árvores, riscos aí de raios, né? Que são uma segunda situação, tá mais ligada às proximidades da chuva no mês de novembro, que são as previsões aqui pro Jequitinhonha e por aí, né?
2: Renan, e o município de Jequitinhonha é um município tão grande em extensão territorial que a gente vê as variações dentro do mesmo município. Então a gente sabe aí que tá tendo essas alterações, né? Então a gente nem sempre, quem tá numa comunidade rural, tá vendo o que tá acontecendo, mas na outra ali já tá uma situação de uma chuva mais intensa. E é o que a gente traz, né? O alerta de ficar realmente atento aí com relação a essas mudanças, inclusive ter cuidado com pancada de chuvas e raio de vez, como você já falou aqui também.
0: Inclusive, para fechar sobre esse assunto, é importante, você falou do clima, quando você vem tanto de Porto Seguro, quando você vem da região Teixeira de Freitas, você vem numa região de planície, né, beira-mar, e aí você chega na montanha, né? E aí é justamente as duas frentes frias que chegam aqui em Jequitinhonha, vem uma mais, a que chove no Santo Antônio, vindo aqui da direção de Palmópolis, região de Rio do Prado, e tem também uma frente fria que vem lá da direção de Mata Verde, Jordânia, que chove pro lado da Mumbuca. Nessa semana passada choveu em vários lugares, menos na Mumbuca, e Santo Antônio também já foi ameno. Foi aquela chuva que choveu no São Pedro, ela passou em regiões aqui da Coruja, né, como a gente costuma falar, São Vicente, e por fim a gente culminou a semana com esse ventaval, essa chuvarada que deu aí na região do Vale do Aço, Ipatinga, e culminou com essa frente fria bonita que apareceu pra gente. Mas tocando pra frente, Ricardo, um outro assunto que a gente quer sua opinião como técnico, agrônomo, né, atuante na área da agricultura familiar, presidente do CMDRS. Essa semana teve o dia de renegociações de dívidas, o Banco do Nordeste, através da Caroline, né? O Caroline Santos, teve aqui em Jequitinhonha, parceria aí com a Secretaria de Agricultura, Emater, Sindicato, CMDRS e outras instituições, em busca daqueles trabalhadores que fizeram a contratação do crédito entre 2012 e 2022 e que tem, né, 80% de desconto para quitar suas dívidas junto ao Banco do Nordeste. E pouquíssimas pessoas compareceram, como a gente talvez tinha até previsto. Foi divulgado nos grupos de WhatsApp, Instagram, foi divulgado também nas rádios aqui do município de Jequitinhonha e, infelizmente, pouquíssimas pessoas procuraram e, inclusive, alguns trabalhadores, pelo que a gente vê, não reconhecem essa dívida, né? Alguns até dizem, Ricardo, que tem uma lei que diz que se quem deve morre, a dívida também morre, e outros até dizem que quando passa de 2 a 5 anos, a dívida caduca. Você, como um dos grandes parceiros das instituições, tem experiência na área do PRONAF, trabalhou por um tempo aí com a Rural Consultoria, e aí, vai caducar, será?
2: Renan, é uma situação muito complexa e lamentável, né? Porque a gente vê um programa nacional tão bom, tão de tanto investimento, tantas possibilidades para a agricultura familiar de maneira geral, e aí você vê que a pessoa acessa e acaba que não tem essa preocupação de pagar sua dívida. E acaba perdendo uma série de benefícios, né? Uma série de condições aí, tanto no bônus, que a grande maioria dos projetos do PRONAF, principalmente quando a gente fala de agroamigo, tem o bônus de adimplência, né? O bônus de quem paga com antecedência, e a gente lamenta. Então, assim, eu acho que é um equívoco da pessoa ficar esperando dívida caducar, porque ali você tem uma série de situações, de complicações, não acessa outro recurso, enquanto tem outras pessoas ali com inúmeras possibilidades, acessando novamente, crescendo, comprando gado, fazendo investimento em horticultura, crescendo sua família, e a pessoa trava ali um recurso. Isso é lamentável, mas a gente sabe que pode ocasionar novamente esse travamento do agroamigo em função de pessoas que não estão pagando. Então, a gente lamenta por isso, e a pessoa perde e ainda pode prejudicar outras pessoas também.
0: Ricardo, determinadas situações o débito pode ser encaminhado à cobrança judicial, viu? É a notícia que a gente chegou pra gente aqui no Sindicato em Ação. O trabalhador muitas vezes está preocupado em acessar o crédito, mas ele não está produzindo, não aplicou corretamente. Claro que tem casos em que o trabalhador adoeceu, não conseguiu também aplicar o crédito, mas o que se vê é que o Desenrola Rural, ou seja lá qual for o nome que a gente for dar, ele não vai prorrogar por muito tempo. Pode ser cobrado judicialmente, inclusive os trabalhadores que não pagarem a propriedade, pelo que eu estou vendo, pode ficar suspensa a questão de crédito, de acesso ao crédito nas linhas do Pronaf, tanto para quem acessou, tanto para as outras famílias, filhos, netos que moram na propriedade.
2: A gente não pode perder essa oportunidade, né? Que é o agroamigo, que é. Então, você pensando em pegar um financiamento, que você tem um bônus, que você tem um prazo de carência e que você consegue fazer investimento, então acho que realmente tem que ser muito avaliado. A pessoa que tem essa situação precisa regularizar, né? Tanto para colocar seu CPF em dia, para realmente estar ali apto a acessar novamente, quanto para aproveitar essa oportunidade e executar bem o recurso.
0: Então, recado para hoje, Ricardo, sobre o acesso ao crédito, mas também sobre a renegociação. Pague em dias. Se você enquadrou aí em alguma política de renegociação que seja favorável, como por exemplo esse que dá 80% de desconto, faça o contato com o banco. Pode fazer contato aqui no sindicato, 991-18-0017, segunda a sexta-feira. E aí a gente já passa o contato lá do banco, você vai falar direto com o banco. Você não fala com o sindicato, o Ricardo Matos, o Renan aqui também não faz renegociação, é você cliente direto com o banco. Caso você não faça, pode ser que você futuramente seja, né, acionado judicialmente. E caso tenha falecido o pai ou a avó e você seja o herdeiro, você também pode se enquadrar, até porque você, a família, de certa forma, usufrui daquilo que foi investido, né, Ricardo? E o pior, caros ouvintes, pode ser que em um curto prazo de tempo, além das propriedades onde tem a inadimplência ficarem inapropriadas para acessar qualquer linha de crédito, a própria comunidade pode ser prejudicada e não conseguir fazer o crédito porque aquele seu vizinho não teve interesse em renegociar, né?
2: Exatamente, Renan. Então, vamos ficar atento aí, né? Vamos tentar regularizar, então aproveitar essa condição que teve, né? Mesmo que perdeu essa semana de renegociação, mas que buscar aí a entidade, né? Buscar o Banco do Nordeste para estar regularizando e ficando apto novamente.
0: Ricardo Matos falando sobre o tempo, falando sobre renegociações do crédito rural. Obrigado por estar por aqui com a gente. Daqui a pouco tem previsão do tempo e a pergunta fica: vem chuva? Vem mais calor? Agradeço sua presença. Semana que vem o Ricardo Matos está com a gente de novo?
2: Estaremos sim, Renan, se Deus quiser. Muito obrigado você também. Obrigado, ouvintes. E até a semana que vem, se Deus quiser.

quando você ouve essa música, já sabe, né? São as previsões do tempo chegando no seu rádio. Você do outro lado ouvindo, agricultor, trabalhador, trabalhadora rural, mês de setembro, mês da festa do nosso padroeiro São Miguel, festa de aniversário da nossa cidade de Jequitinhonha. E aí a gente chega, né? Num domingão desse, choveu o fim de semana aí, choveu bem, né? Mais de 8 milímetros registrados. Depois a gente traz aí a identificação semana que vem aqui pra Jequitinhonha, a quantidade de chuva, né? Choveu por cá. A gente vai trazer no domingão, temperatura média entre 18 e 31 graus, sol nasceu às 5h34 da manhã, os dias vão ficando maiores, sol se põe hoje às 17h39 e a umidade relativa do ar nesse momento 82%. A gente segue aí, povo querendo saber se tem mais chuva. Pois é, meu povo, se foi a chuva da lua do broto, não sei, mas a chuva foi só para esse fim de semana. Previsões indicam uma semana com sol, poucas chances de chuva, ventos entre 10 e 12 km por hora e temperatura entre 19 e 34 graus nessa segunda. Entre terça e quarta-feira, o dia volta a esquentar muito, viu? A temperatura pode chegar aos 36 graus e a sensação térmica subir lá para cima. Acontece também no sábado 26, domingo 27 e segunda 28, com temperaturas máximas entre 35 e 37 graus, tá bom? Chegou a 38, é. 1º de outubro, temperatura mínima 22, máxima pode chegar a 38 graus, sensação térmica pode chegar lá por volta dos 40 graus? Pode sim. A gente vai preparar a previsão do tempo para você ficar atento aí para esse dia, viu? Quinto dia 1º de outubro, temperatura mínima 22, máximo pode chegar aos 38 graus. No máximo, durante as próximas 2 semanas, finalzinho do mês de setembro, a temperatura máxima sempre fica acima aí dos 34, 35 graus, que não é muito bom para você que estiver trabalhando no sol aí. É sempre bom ficar atento. E caso você não esteja trabalhando dia de serviço, priorizar, né, as partes mais pela manhã e mais ao fim da tarde para evitar insolação. É, cuidar da saúde é sempre importante. O sindicato em ação sempre traz dicas para você, trabalhador, ouvindo a gente. Sequenciando a notícia, o programa tá acabando, né? Agradecendo o carinho, agradecendo a audiência, meu amigo Ricardo Matos, que passou cá pelo estúdio, alô pra dona Dalina, a dona Lúcia, a dona Vana, o seu Charles, ouvindo a gente do outro lado, a todos os trabalhadores e trabalhadoras que seguem aí curtindo com a gente o melhor desse momento aí, desse mês de setembro, que a gente aproxima a festa de São Miguel. Sigam todos na paz, tenham todos uma ótima semana, que Deus abençoe com muito carinho a cada um de vocês, especial a família da dona Alice, a todo o seu grupo familiar aí que acolheu a gente na reunião do Agramig na última sexta-feira e a todos os trabalhadores que participou. Um alô e um abraço para cada um de vocês, Deus abençoe, tenham todos uma ótima semana e até semana que vem, se Deus quiser, juntos e misturados em mais um Sindicato em Ação. Tchau, tchau e até lá, se Deus quiser.

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2: 11:30.
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10: Meio-dia.
11: O anjo do Senhor anunciou a Maria e ela concebeu pelo Espírito Santo. Ave Maria, cheia de graça, o Senhor é convosco. Bendita sois vós entre as mulheres. Bendito é o fruto do vosso ventre, Jesus. Santa Maria, Mãe de Deus, rogai por nós, pecadores, agora e na hora de nossa morte. Amém. Eis aqui a serva do Senhor. Faça-se em mim segundo a vossa vontade. Ave Maria, cheia de graça, o Senhor é convosco. Bendita sois vós entre as mulheres, e bendito é o fruto do vosso ventre, Jesus. Santa Maria, Mãe de Deus, rogai por nós, pecadores, agora e na hora de nossa morte. Amém. E o Verbo divino se fez carne e habitou entre nós. Ave Maria, cheia de graça, o Senhor é convosco. Bendita sois vós entre as mulheres, e bendito é o fruto do vosso ventre, Jesus. Santa Maria, Mãe de Deus, rogai por nós, pecadores, agora e na hora de nossa morte. Amém. Oremos. Infundi, Senhor, e vos rogamos a vossa graça em nossos corações, para que pela anunciação do anjo conhecemos a encarnação de Cristo, vosso Filho, pela sua paixão e morte na cruz, sejamos conduzidos à glória da ressurreição. Por nosso Senhor Jesus Cristo, vosso Filho, na unidade do Espírito Santo. Amém.
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2: 12 horas e 3 minutos.

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10: 12 horas e 19 minutos.

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2: 12 horas e 35 minutos.

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8: Doze horas e 49 minutos.

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0: 13 horas e 18 minutos.

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1: 13:30.
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2: 13 horas e 35 minutos.

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4: 14 horas e 3 minutos.

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1: 14 horas e 18 minutos.

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1: 14:30.
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5: 14 horas e 48 minutos.

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2: Meu querido irmão, minha querida irmã, continuando a reflexão dos textos de Santo Agostinho sobre os pastores, hoje vamos ler um trecho dele que fala sobre o cuidado com os enfermos. Santo Agostinho, bispo do século V. Ao enfermo diz o Senhor, não fortificastes. Ezequiel 34, versículo 4. Diz aos maus pastores, aos pastores falsos que buscam seu interesse, não o de Jesus Cristo. Aos que se alegram com as dádivas do leite e da lã, mas descuram totalmente as ovelhas e não cuidam das doentes. Parece-me haver de dizer não firme e doente o que se sente mal. Na verdade, irmãos, esforçamo-nos de algum modo por distinguir estas coisas, mas talvez com maior aplicação poderíamos nós ou outro mais entendido e com o coração mais cheio de luz discernir melhor. À espera disso, para que não sejais privados em relação às palavras da Escritura, falo o que penso. É de se temer sobrevém uma tentação ao enfermo que o debilite. O doente, ao contrário, já adoeceu por alguma ambição e por esta ambição se vê impedido de entrar no caminho de Deus, de submeter-se ao jugo de Cristo. Observai esses homens que desejam viver bem, já decididos a viver bem, são, no entanto, menos capazes de suportar os males do que fazer o bem. Pertence à firmeza do cristão não apenas fazer o bem, mas também tolerar os males. Aqueles, pois, que parecem ardentes nas boas obras, mas não querem ou não podem suportar as provações iminentes, estes são enfermos. Por outro lado, aqueles que amam o mundo e por qualquer desejo mau se afastam até das obras boas, jazem gravemente doentes. Enfermo, repito, quer dizer não firme. Doente é aquele que se sente mal. O paralítico era um desses, na alma. Os que o carregavam, não podendo levá-lo até junto do Senhor, descobriram o teto e fizeram-no descer. É isto que terias de fazer, descobrir o teto e colocar junto do Senhor a alma paralítica, com todos os membros frouxos e vazia de obras boas, curvada sob o peso dos pecados e doente com o mal de sua cobiça. Portanto, se todos os seus membros estão frouxos e há paralisia interior para levá-lo ao médico, talvez o médico esteja escondido no teu interior. Seria este um sentido oculto nas Escrituras. Se queres descobrir o que está oculto, descobre o teto e faze descer diante dele o paralítico que há em ti. A quem assim não procede e desdenha fazê-lo, ouvistes o que lhe dizem. Aos doentes não fortalecestes, ao fraturar mas surge algo que restaura a fratura. Essas palavras de consolo da primeira carta de São Paulo aos Coríntios, capítulo 10, versículo 13. Fiel é Deus que não permitirá ser destentados além do que podeis suportar, mas com a tentação vos dará o meio de sair dela para que após

ó Maria Santíssima, pelos méritos de nosso Senhor Jesus Cristo, em vossa querida imagem de Aparecida, espalhais inúmeros benefícios sobre todo o Brasil. Eu, embora indigno de pertencer ao número de vossos filhos e filhas, mas cheio do desejo de participar dos benefícios de vossa misericórdia, prostrado a vossos pés, consagro-vos o

para que depois de Deus vos ame sobre todas as coisas. Recebei-me, ó Rainha incomparável, vós que o Cristo crucificado deu-nos por mãe, no ditoso número de vossos filhos e filhas. Acolhei-me debaixo de vossa proteção, socorrei-me em todas as minhas necessidades espirituais e temporais, sobre

Neste momento vamos pedir a bênção da água que você vai utilizar aí na sua casa, a água que vamos aspergir sobre os nossos objetos de devoção, para cada vez mais termos essa consciência pura, santa e sagrada. Senhor Deus Todo-Poderoso, fonte e origem de toda a vida,

devoção, sejamos protegidos de todo o mal, fortalecidos na fé e renovados em nosso compromisso de viver como filhos e filhas vossos. Purificai nossos corações, nossos lares e nossas famílias. Derramai sobre nós as bênçãos do vosso amor e concedei-nos saúde do corpo, paz de espírito e perseverança no caminho do Evangelho. Por intercessão da bem-aventurada Virgem Maria, Nossa Senhora Aparecida, e de todos os santos, fazei que esta água nos recorde sempre a água do nosso batismo.

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4: 15 horas e 18 minutos.

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2: 15 horas e 48 minutos.

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1: 16 horas e 18 minutos.

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2: Antes de continuar as cerimônias deste casamento, se alguém souber de algo que impeça este matrimônio, que fale agora.

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1: 16:30.
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3: 6 horas e 37 minutos.

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0: que coisa linda.
1: Dezesseis horas e 51 minutos.

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5: 17 horas e 17 minutos.

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1: 17:30.
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2: 17 horas e 33 minutos.

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1: 17 horas e 49 minutos.

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4: O anjo do Senhor anunciou a Maria e ela concebeu do Espírito Santo. Ave Maria, cheia de graça, o Senhor é convosco. Bendita sois vós entre as mulheres e bendito é o fruto do vosso ventre, Jesus. Santa Maria, Mãe de Deus, rogai por nós, pecadores, agora e na hora da nossa morte. Amém. Eis aqui a serva do Senhor. Faça-se em mim segundo a vossa palavra. Ave Maria, cheia de graças, o Senhor é convosco. Bendita sois vós entre as mulheres, e bendito é o fruto de vosso ventre, Jesus. Santa Maria, Mãe de Deus, rogai por nós, pecadores, agora e na hora de nossa morte. Amém. E o Verbo se fez carne e habitou entre nós. Ave Maria, cheia de graças, o Senhor é convosco. Bendita sois vós entre as mulheres, e bendito é o fruto de vosso ventre, Jesus. Santa Maria, Mãe de Deus, rogai por nós, pecadores, agora e na hora de nossa morte. Amém. Rogai por nós, Santa Mãe de Deus, para que sejamos dignos das promessas de Cristo. Oremos. Infundi, Senhor, em nossos corações a vossa graça. Vô-lo suplicamos a fim de que, conhecendo a anunciação do anjo e a encarnação de Jesus Cristo, vosso Filho, pelos merecimentos de sua paixão e morte, cheguemos à glória da ressurreição. Pelo mesmo Cristo, Senhor nosso. Amém. Glória ao Pai, ao Filho e ao Espírito Santo, como era no princípio, agora e sempre. Amém.

0: Muito boa noite, querido ouvinte da Rádio Santa Cruz. Nesse momento, a Rádio Santa Cruz transmite para você este Santo Terço de Nossa Senhora. E eu quero deixar a minha saudação para todos aqui do município de Jequitinhonha e também dos municípios que compõem a nossa Diocese de Almenara. Quero convidar todos vocês à oração. Pelo sinal da Santa Cruz, livrai-nos, Deus nosso Senhor, de nossos inimigos. Em nome do Pai, e do Filho, e do Espírito Santo. Amém. Creio em Deus Pai Todo-Poderoso, Criador do céu e da terra, e em Jesus Cristo, seu único Filho, nosso Senhor, que foi concebido pelo poder do Espírito Santo. Nasceu da Virgem Maria, padeceu sobre Pôncio Pilatos, foi crucificado, morto e sepultado, desceu à mansão dos mortos, ressuscitou ao terceiro dia, subiu aos céus, está sentado à direita de Deus Pai Todo-Poderoso, de onde há de vir e a julgar os vivos e os mortos. Creio no Espírito Santo, na Santa Igreja Católica, na comunhão dos santos, na remissão dos pecados, na ressurreição da carne e na vida eterna. Amém. Pai nosso que estais nos céus, santificado seja vosso nome. Venha a nós o vosso reino. Seja feita a vossa vontade, assim na terra como no céu. O pão nosso de cada dia nos dai hoje. Perdoai as nossas ofensas, assim como nós perdoamos a quem nos tem ofendido. Não nos deixeis cair em tentação, mas livrai-nos do mal. Amém. O anjo do Senhor anunciou a Maria e ela concebeu do Espírito Santo. Ave Maria, cheia de graça, o Senhor é convosco. Bendita sois vós entre as mulheres. Bendito é o fruto do vosso ventre, Jesus. Santa Maria, Mãe de Deus, rogai por nós, pecadores, agora e na hora de nossa morte. Amém. Maria disse, eis aqui a serva do Senhor. Faça-se em mim, segundo a tua palavra. Ave Maria, cheia de graça, o Senhor é convosco. Bendita sois vós entre as mulheres. Bendito é o fruto do vosso ventre, Jesus. Santa Maria, Mãe de Deus, rogai por nós, pecadores, agora e na hora de nossa morte. Amém. E o Verbo divino se fez carne e habitou entre nós. Ave Maria, cheia de graça, o Senhor é convosco. Bendita sois vós entre as mulheres. Bendito é o fruto do vosso ventre, Jesus. Santa Maria, Mãe de Deus, rogai por nós, pecadores, agora e na hora de nossa morte. Amém. Glória ao Pai, ao Filho e ao Espírito Santo, como era no princípio, agora e sempre. Amém. Ó meu Jesus, perdoai-nos, livrai-nos do fogo do inferno, levai as almas todas para os céus e socorreis principalmente aquelas que mais precisarem da vossa infinita misericórdia. Nossa Senhora Aparecida, rogai por nós. São José, rogai por nós. São Miguel Arcanjo, defendei-nos no combate. Este primeiro mistério, nós contemplamos o batismo de Jesus nas águas do Rio Jordão. Esse mistério será conduzido pelo Padre Gabriel. Rezemos com o Padre Gabriel.
1: Pai nosso que estais no céu, santificado seja o vosso nome. Venha a nós o vosso reino. Seja feita a vossa vontade, assim na terra como no céu. O pão nosso de cada dia nos dai hoje. Perdoai as nossas ofensas, assim como nós perdoamos a quem nos tem ofendido. E não nos deixeis cair em tentação, mas livrai-nos do mal. Ave Maria, cheia de graça, o Senhor é convosco. Bendita sois vós entre as mulheres, bendito é o fruto do vosso ventre, Jesus. Santa Maria, Mãe de Deus, rogai por nós, pecadores, agora e na hora de nossa morte. Ave Maria, cheia de graça, o Senhor é convosco. Bendita sois vós entre as mulheres, bendito é o fruto do vosso ventre, Jesus. Santa Maria, Mãe de Deus, rogai por nós, pecadores, agora e na hora de nossa morte. Ave Maria, cheia de graça, o Senhor é convosco. Bendita sois vós entre as mulheres, bendito é o fruto do vosso ventre, Jesus. Santa Maria, Mãe de Deus, rogai por nós, pecadores, agora e na hora de nossa morte. Ave Maria, cheia de graça, o Senhor é convosco. bendita sois vós entre as mulheres, e bendito é o fruto do vosso ventre, Jesus. Santa Maria, Mãe de Deus, rogai por nós, pecadores, agora e na hora de nossa morte. Ave Maria, cheia de graça, o Senhor é convosco. Bendita sois vós entre as mulheres, bendito é o fruto do vosso ventre, Jesus. Santa Maria, Mãe de Deus, rogai por nós, pecadores, agora e na hora de nossa morte. Ave Maria, cheia de graça, o Senhor é convosco. Bendita sois vós entre as mulheres, bendito é o fruto do vosso ventre, Jesus. Santa Maria, Mãe de Deus, rogai por nós, pecadores, agora e na hora de nossa morte. Ave Maria, cheia de graça, o Senhor é convosco. Bendita sois vós entre as mulheres, bendito é o fruto do vosso ventre, Jesus. Santa Maria, Mãe de Deus, rogai por nós, pecadores, agora e na hora de nossa morte. Ave Maria, cheia de graça, o Senhor é convosco. Bendita sois vós entre as mulheres, bendito é o fruto do vosso ventre, Jesus. Santa Maria, Mãe de Deus, rogai por nós, pecadores, agora e na hora de nossa morte. Ave Maria, cheia de graça, o Senhor é convosco. Bendita sois vós entre as mulheres, bendito é o fruto do vosso ventre, Jesus. Santa Maria, Mãe de Deus, rogai por nós, pecadores, agora e na hora de nossa morte. Ave Maria, cheia de graça, o Senhor é convosco. Bendita sois vós entre as mulheres, bendito é o fruto do vosso ventre, Jesus. Santa Maria, Mãe de Deus, rogai por nós, pecadores, agora e na hora de nossa morte. Glória ao Pai, e ao Filho, e ao Espírito Santo, assim como era no princípio, agora e sempre. Amém. Ó meu Jesus, perdoai-nos, livrai-nos do fogo do inferno, levai as almas todas para o céu e socorrei principalmente as que mais precisarem da vossa misericórdia.
0: Segundo o mistério, nós contemplamos o primeiro milagre de Jesus nas bodas de Caná. Este segundo mistério será contemplado e será conduzido pelo Padre Gilberto. Rezemos juntos com o Padre Gilberto.
1: Pai nosso que estais nos céus, santificado seja o vosso nome. Venha a nós o vosso reino, seja feita a vossa vontade, assim na terra como no céu. O pão nosso de cada dia nos dai hoje, perdoai as nossas ofensas, assim como nós perdoamos a quem nos tem ofendido. Não nos deixeis cair em tentação, mas livrai-nos do mal. Amém. Ave Maria, cheia de graça, o Senhor é convosco. Bendita sois vós entre as mulheres, bendito é o fruto do vosso ventre, Jesus. Santa Maria, Mãe de Deus, rogai por nós, pecadores, agora e na hora de nossa morte. Amém. Ave Maria, cheia de graça, o Senhor é convosco. Bendita sois vós entre as mulheres, bendito é o fruto do vosso ventre, Jesus. Santa Maria, Mãe de Deus, rogai por nós, pecadores, agora e na hora de nossa morte. Amém. Ave Maria, cheia de graça, o Senhor é convosco. Bendita sois vós entre as mulheres, bendito é o fruto do vosso ventre, Jesus. Santa Maria, Mãe de Deus, rogai por nós, pecadores, agora e na hora de nossa morte. Amém. Ave Maria, cheia de graça, o Senhor é convosco. Bendita sois vós entre as mulheres, bendito é o fruto do vosso ventre, Jesus. Santa Maria, Mãe de Deus, rogai por nós, pecadores, agora e na hora de nossa morte. Amém. Ave Maria, cheia de graça, o Senhor é convosco. Bendita sois vós entre as mulheres, bendito é o fruto do vosso ventre, Jesus. Santa Maria, Mãe de Deus, rogai por nós, pecadores, agora e na hora de nossa morte. Amém. Ave Maria, cheia de graça, o Senhor é convosco. Bendita sois vós entre as mulheres, bendito é o fruto do vosso ventre, Jesus. Santa Maria, Mãe de Deus, rogai por nós, pecadores, agora e na hora de nossa morte. Amém. Ave Maria, cheia de graça, o Senhor é convosco. Bendita sois vós entre as mulheres, bendito é o fruto do vosso ventre, Jesus. Santa Maria, Mãe de Deus, rogai por nós, pecadores, agora e na hora de nossa morte. Amém.
2: Ave Maria, cheia de graça, o Senhor é convosco. Bendita sois vós entre as mulheres, bendito é o fruto do vosso ventre, Jesus. Santa Maria, Mãe de Deus, rogai por nós, pecadores, agora e na hora de nossa morte. Amém. Ave Maria, cheia de graça, o Senhor é convosco. Bendita sois vós entre as mulheres, bendito é o fruto do vosso ventre, Jesus. Santa Maria, Mãe de Deus, rogai por nós, pecadores, agora e na hora de nossa morte. Amém. Ave Maria, cheia de graça, o Senhor é convosco. Bendita sois vós entre as mulheres, bendito é o fruto do vosso ventre, Jesus. Santa Maria, Mãe de Deus, rogai por nós, pecadores, agora e na hora de nossa morte. Amém. Glória ao Pai, ao Filho e ao Espírito Santo, como era no princípio, agora e sempre. Amém.
0: Nossa Senhora da Divina Providência, providenciai. Jesus, manso e humilde de coração, fazei o nosso coração semelhante ao vosso. Agora estamos no terceiro mistério, e nesse mistério contemplamos as proclamações das bem-aventuranças do Senhor. Este mistério será rezado e conduzido pelo Frei Esdras. Vamos rezar juntos esse mistério com o Frei Esdras.
3: Pai nosso que estais nos céus, santificado seja o vosso nome. Venha a nós o vosso reino, seja feita a vossa vontade, assim na terra como nos céus. O pão nosso de cada dia nos dai hoje, perdoai as nossas ofensas, assim como nós perdoamos a quem nos tem ofendido, e não nos deixeis cair em tentação, mas livrai-nos do mal. Amém. Ave Maria, cheia de graça, o Senhor é convosco. Bendita sois vós entre as mulheres, bendito é o fruto do vosso ventre, Jesus. Santa Maria, Mãe de Deus, rogai por nós, pecadores, agora e na hora de nossa morte. Amém. Ave Maria, cheia de graça, o Senhor é convosco. Bendita sois vós entre as mulheres, bendito é o fruto do vosso ventre, Jesus. Santa Maria, Mãe de Deus, rogai por nós, pecadores, agora e na hora de nossa morte. Amém. Ave Maria, cheia de graça, o Senhor é convosco. Bendita sois vós entre as mulheres, bendito é o fruto do vosso ventre, Jesus. Santa Maria, Mãe de Deus, rogai por nós, pecadores, agora e na hora de nossa morte. Amém. Ave Maria, cheia de graça, o Senhor é convosco. Bendita sois vós entre as mulheres, bendito é o fruto do vosso ventre, Jesus. Santa Maria, Mãe de Deus, rogai por nós, pecadores, agora e na hora de nossa morte. Amém. Ave Maria, cheia de graça, o Senhor é convosco. Bendita sois vós entre as mulheres, bendito é o fruto do vosso ventre, Jesus. Santa Maria, Mãe de Deus, rogai por nós, pecadores, agora e na hora de nossa morte. Amém. Ave Maria, cheia de graça, o Senhor é convosco. Bendita sois vós entre as mulheres, bendito é o fruto do vosso ventre, Jesus. Santa Maria, Mãe de Deus, rogai por nós, pecadores, agora e na hora de nossa morte. Amém. Ave Maria, cheia de graça, o Senhor é convosco. Bendita sois vós entre as mulheres, bendito é o fruto do vosso ventre, Jesus. Santa Maria, Mãe de Deus, rogai por nós, pecadores, agora e na hora de nossa morte. Amém. Ave Maria, cheia de graça, o Senhor é convosco. Bendita sois vós entre as mulheres, bendito é o fruto do vosso ventre, Jesus. Santa Maria, Mãe de Deus, rogai por nós, pecadores, agora e na hora de nossa morte. Amém. Ave Maria, cheia de graça, o Senhor é convosco. Bendita sois vós entre as mulheres, bendito é o fruto do vosso ventre, Jesus. Santa Maria, Mãe de Deus, rogai por nós, pecadores, agora e na hora de nossa morte. Amém. Ave Maria, cheia de graça, o Senhor é convosco. Bendita sois vós entre as mulheres, bendito é o fruto do vosso ventre, Jesus. Santa Maria, Mãe de Deus, rogai por nós, pecadores, agora e na hora de nossa morte. Amém. Glória ao Pai, ao Filho e ao Espírito Santo, como era no princípio, agora e sempre. Amém.
0: Nossa Senhora Aparecida, rogai por nós. Santa Teresinha do Menino Jesus, rogai por nós. Agora nós estamos no quarto mistério, e nesse quarto mistério nós estamos contemplando a transfiguração do Senhor no Monte Tabor. E este mistério será rezado pelo Padre Vicente. Vamos rezar junto com o Padre Vicente.
4: Pai nosso que estais no céu, santificado seja vosso nome. Venha a nós o vosso reino. Seja feita a vossa vontade, assim na terra como no céu. O pão nosso de cada dia nos dai hoje. Perdoai as nossas ofensas, assim como nós perdoamos a quem nos tem ofendido. E não nos deixeis cair em tentação, mas livrai-nos do mal. Amém. Ave Maria, cheia de graça, o Senhor é convosco. Bendita sois vós entre as mulheres. Bendito é o fruto do vosso ventre, Jesus. Santa Maria, Mãe de Deus, rogai por nós, pecadores, agora e na hora de nossa morte. Amém. Ave Maria, cheia de graça, o Senhor é convosco. Bendita sois vós entre as mulheres. Bendito é o fruto do vosso ventre, Jesus. Santa Maria, Mãe de Deus, rogai por nós, pecadores, agora e na hora de nossa morte. Amém. Ave Maria, cheia de graça, o Senhor é convosco. Bendita sois vós entre as mulheres. Bendito é o fruto do vosso ventre, Jesus. Santa Maria, Mãe de Deus, rogai por nós, pecadores, agora e na hora de nossa morte. Amém. Ave Maria, cheia de graça, o Senhor é convosco. Bendita sois vós entre as mulheres. Bendito é o fruto do vosso ventre, Jesus. Santa Maria, Mãe de Deus, rogai por nós, pecadores, agora e na hora de nossa morte. Amém. Ave Maria, cheia de graça, o Senhor é convosco. Bendita sois vós entre as mulheres. Bendito é o fruto do vosso ventre, Jesus. Santa Maria, Mãe de Deus, rogai por nós, pecadores, agora e na hora de nossa morte. Amém. Ave Maria, cheia de graça, o Senhor é convosco. Bendita sois vós entre as mulheres. Bendito é o fruto do vosso ventre, Jesus. Santa Maria, Mãe de Deus, rogai por nós, pecadores, agora e na hora da nossa morte. Amém. Ave Maria, cheia de graça, o Senhor é convosco. Bendita sois vós entre as mulheres. Bendito é o fruto do vosso ventre, Jesus. Santa Maria, Mãe de Deus, rogai por nós, pecadores, agora e na hora de nossa morte. Amém. Ave Maria, cheia de graça, o Senhor é convosco. Bendita sois vós entre as mulheres. Bendito é o fruto do vosso ventre, Jesus. Santa Maria, Mãe de Deus, rogai por nós, pecadores, agora e na hora de nossa morte. Amém. Ave Maria, cheia de graça, o Senhor é convosco. Bendita sois vós entre as mulheres. Bendito é o fruto do vosso ventre, Jesus. Santa Maria, Mãe de Deus, rogai por nós, pecadores, agora e na hora de nossa morte. Amém. Ave Maria, cheia de graça, o Senhor é convosco. Bendita sois vós entre as mulheres. Bendito é o fruto do vosso ventre, Jesus. Santa Maria, Mãe de Deus, rogai por nós, pecadores, agora e na hora de nossa morte. Amém. Glória ao Pai, ao Filho e ao Espírito Santo, como era no princípio, agora e sempre. Amém. Ó meu Jesus, perdoai-nos, livrai-nos do fogo do inferno, levai as almas todas para o céu e socorrei principalmente as que mais precisares.
0: Nossa Senhora da Ajuda, rogai por nós. São José, rogai por nós. Agora nós chegamos no quinto e último mistério, que será rezado pelo Padre Messias. Neste quinto mistério, estamos contemplando a instituição da Eucaristia. Vamos rezar juntos com o Padre Messias.
5: Pai nosso que estais no céu, santificado seja o vosso nome. Venha a nós o vosso reino, seja feita a vossa vontade, assim na terra como nos céus. O pão nosso de cada dia nos dai hoje, perdoai-nos as nossas ofensas, assim como nós perdoamos a quem nos tem ofendido. Não nos deixeis cair em tentação, mas livrai-nos do mal. Amém. Ave Maria, cheia de graça, o Senhor é convosco. Bendita sois vós entre as mulheres, bendito é o fruto de vosso ventre, Jesus. Santa Maria, Mãe de Deus,
6: rogai por nós, pecadores, agora e na hora de nossa morte. Amém. Ave Maria, cheia de graça, o Senhor é convosco, bendita sois vós entre as mulheres, bendito é o fruto de vosso ventre, Jesus. Santa Maria, Mãe de Deus, rogai por nós, pecadores, agora e na hora de nossa morte. Amém. Ave Maria, cheia de graça, o Senhor é convosco, bendita sois vós entre as mulheres, bendito é o fruto de vosso ventre, Jesus. Santa Maria, Mãe de Deus, rogai por nós, pecadores, agora e na hora de nossa morte. Amém. Ave Maria, cheia de graça, o Senhor é convosco, bendita sois vós entre as mulheres, bendito é o fruto de vosso ventre, Jesus. Santa Maria, Mãe de Deus, rogai por nós, pecadores, agora e na hora de nossa morte. Amém. Ave Maria, cheia de graça, o Senhor é convosco, bendita sois vós entre as mulheres, bendito é o fruto de vosso ventre, Jesus. Santa Maria, Mãe de Deus, rogai por nós, pecadores, agora e na hora de nossa morte. Amém. Ave Maria, cheia de graça, o Senhor é convosco, bendita sois vós entre as mulheres, bendito é o fruto de vosso ventre, Jesus. Santa Maria, Mãe de Deus, rogai por nós, pecadores, agora e na hora de nossa morte. Amém. Ave Maria, cheia de graça, o Senhor é convosco, bendita sois vós entre as mulheres, bendito é o fruto de vosso ventre, Jesus. Santa Maria, Mãe de Deus, rogai por nós, pecadores, agora e na hora de nossa morte. Amém. Ave Maria, cheia de graça, o Senhor é convosco, bendita sois vós entre as mulheres, bendito é o fruto de vosso ventre, Jesus. Santa Maria, Mãe de Deus, rogai por nós, pecadores, agora e na hora de nossa morte. Amém. Ave Maria, cheia de graça, o Senhor é convosco, bendita sois vós entre as mulheres, bendito é o fruto de vosso ventre, Jesus. Santa Maria, Mãe de Deus, rogai por nós, pecadores, agora e na hora de nossa morte. Amém. Ave Maria, cheia de graça, o Senhor é convosco, bendita sois vós entre as mulheres, bendito é o fruto de vosso ventre, Jesus. Santa Maria, Mãe de Deus, rogai por nós, pecadores, agora e na hora de nossa morte. Amém. Glória ao Pai, ao Filho e ao Espírito Santo, como era no princípio, agora e sempre. Amém. Ó meu bom Jesus, perdoai-nos, livrai-nos do fogo do inferno, levai as almas todas para os céus, socorrei principalmente as que mais precisam. Nossa Senhora do Sagrado Coração, rogai por nós. São José, rogai por nós.
0: Chegamos ao final do nosso texto de Nossa Senhora. Com muita gratidão no coração, vamos agradecer a Deus por mais um texto rezado e todas as graças e bênçãos que pedimos nesse momento de oração. Por isso, vamos fazer juntos o nosso agradecimento a Nossa Senhora. Infinitas graças vos damos, soberana Rainha, pelos benefícios que todos os dias recebemos de vossas mãos liberais. Dignai-vos agora e para sempre tomarmos debaixo de vosso precioso amparo. Para mais obrigá-la, vos saudamos como a Salve Rainha. Salve Rainha, Mãe de Misericórdia, vida, doçura e esperança nossa, salve. A vós bradamos e debredados, filhos de Eva, a vós suspirando, gemendo e chorando neste valo de lágrimas, em aposa advogada nossa. Estes vossos olhos misericordiosos a nós volveis, e depois deste desterro, mostrai-nos, Jesus, bendito é o fruto do vosso ventre. Ó clemente, ó piedosa, ó doce, sempre Virgem Maria, rogai por nós, Santa Mãe de Deus, para que sejamos dignos das promessas de Cristo. Amém. E agora a bênção da Ave. O Senhor esteja convosco, Ele está no meio de nós. A nossa proteção está no nome do Senhor que fez o céu e a terra. Deus de amor e de bondade, Deus de carinho, de ternura e proteção. A vós imploramos a vossa bênção sobre esta água, criatura vossa. A água que os ouvintes da Rádio Santa Cruz irão usar confiantes para implorar o perdão de seus pecados, a proteção de suas vidas e a saúde do corpo e da alma. Abençoai, Senhor, esta água em nome do Pai, do Filho e do Espírito Santo. Amém. O Senhor esteja convosco, Ele está no meio de nós. Pela intercessão de Nossa Senhora Aparecida, Rainha e Padroeira do Brasil, abençoe-vos o Deus Todo-Poderoso, Pai, Filho e Espírito Santo. Amém. Fique com Deus e com as bênçãos da Mãe do Céu. Muito obrigado a todos vocês pelo carinho, pela audiência e por termos feito juntos esse momento de oração.

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0: Deus abençoe você e toda a sua família. Que alegria estar aqui com você, começando mais um programa Eu Seguirei. Eu tenho certeza de que Deus vai falar muito ao seu coração através deste programa. Olha, se você pode, eu já quero convidar você a pegar a sua Bíblia, porque hoje nós vamos meditar a palavra de Deus. A palavra de Deus é o nosso alimento, a palavra de Deus que é o nosso sustento. Eu tenho certeza que essa palavra vai mover seu coração. Olha, aqui você vai ouvir a palavra de Deus, aqui você vai poder cantar. São minutos que ficaremos juntos, onde você vai fazer uma experiência com Deus. Lembrando que tudo que você ouvir aqui, depois fica registrado no meu canal do YouTube, Frei Gilson / Som do Monte, no meu Instagram, no meu Facebook, todos com o mesmo nome, Frei Gilson / Som do Monte, para que você possa também compartilhar essa palavra com os seus amigos, tá bom? Então, vamos escutar a palavra de Deus.
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Nós já sabemos que os trabalhadores que Deus chama somos nós. Somos nós. Mas a pergunta é, por que que ele não chama todos ao mesmo tempo? Por que que Deus, ele chama um numa hora, outro noutra hora? Porque o que talvez entrou primeiro, talvez é mais beneficiado do que aquele que entrou na última hora. É sobre isso que nós vamos meditar hoje. Fique conosco até o final. Em nome do Pai, do Filho e do Espírito Santo. Amém. Mateus capítulo 20, versículo de 1 a 16. Naquele tempo, Jesus contou esta parábola aos seus discípulos. O reino dos céus é como a história do patrão que saiu de madrugada para contratar trabalhadores para a sua vinha. Combinou com os trabalhadores uma moeda de prata por dia e os mandou para a vinha. Às 9 horas da manhã, o patrão saiu de novo, viu outros que estavam na praça desocupados. Ele disse, ide também vós para a minha vinha, e eu vos pagarei o que for justo. E eles foram. O patrão saiu de novo ao meio-dia e às 3 horas da tarde e fez a mesma coisa. Saindo outra vez pelas 5 horas da tarde, encontrou outros que estavam na praça e lhes disse, por que estáis aí o dia inteiro desocupados? Eles responderam, porque ninguém nos contratou. O patrão lhes disse, e de vós também para minha vinha. Quando chegou a tarde, o patrão disse ao administrador, chama os trabalhadores e paga-lhes uma diária a todos, começando pelos últimos até os primeiros. Então você percebeu que ele foi chamando um às 9, o outro ao meio-dia, às 3 da tarde, às 5 da tarde. Por que não chamou todos ao mesmo tempo? Quando chegou a tarde, o patrão disse ao administrador, chama os trabalhadores e paga-lhes uma diária a todos, começando pelos últimos até os primeiros. Vieram os que tinham sido contratados às 5 da tarde e cada um recebeu uma moeda de prata. Em seguida vieram os que foram contratados primeiro e pensavam que iam receber mais. Porém, cada um deles recebeu uma moeda de prata. Ao receberem o pagamento, começaram a resmungar com o patrão. Estes últimos trabalharam uma hora só e tu os igualaste a nós que suportamos o cansaço e o calor o dia inteiro. Então o patrão disse a um deles, amigo, eu não fui injusto contigo, não combinamos uma moeda de prata? Toma o que é teu e volta para casa. Eu quero dar a este o que foi contratado por último, o mesmo que dei a ti. Por acaso não tenho o direito de fazer o que quero com aquilo que me pertence? Ou estás com inveja porque estou sendo bom? Assim, os últimos serão os primeiros e os primeiros serão os últimos. Palavra da salvação. São João Crisóstomo, ele vai fazer essa pergunta. Mas por que os contratou todos de uma só vez? Porque se a gente aplica para a nossa vida, por que que determinada pessoa foi chamada primeiro? Por que que ali, olha, com 15 anos de idade, eu, por exemplo, 14 anos de idade, fui receber um chamado. O outro pode se perguntar, nossa, mas o meu chamado aconteceu com 40 anos. Por que que um foi chamado adolescente, o outro foi chamado com 40, o outro talvez mais tarde? Preste atenção. No que dependia dele, ele de fato chamou a todos. Mas se todos não ouviram ao mesmo tempo, a diferença de tempo se deve às inclinações dos chamados. Que bonito. A verdade é que Deus chamou a todos nós ao mesmo tempo. Mas as inclinações dos chamados eram diferentes. Portanto, alguns são chamados cedo, outros na terceira hora, outros na sexta, outros na nona hora e alguns na undécima, quando estavam prestes a obedecer. Paulo também fez esse mesmo ponto quando diz,
quando aprouve a ele que me separou desde o seio de minha mãe, Gálatas 1, de 15 a 16, quando lhe aprouve? A pergunta é, quando lhe aprouve a Paulo? Quando Paulo estava pronto para obedecer. Por que Paulo foi chamado depois? Porque antes ele não estava pronto

0: obedecer. Então não é que Deus chamou depois, é porque você não estava pronto para responder antes. Por que que Paulo respondeu depois? Porque Paulo não estava pronto para responder antes. Quando Paulo estava pronto a obedecer, portanto, pois Deus o desejou desde o começo. Deus desejou Paulo desde o começo, mas Paulo não cedeu. Então não é que Deus não nos chama, é que a gente não cedia antes. Depois lhe aprouve quando ele também estava pronto a obedecer. Deste modo também Cristo chamou o ladrão, embora pudesse chamá-lo ainda mais cedo, mas ele não teria obedecido o ladrão na cruz. Por que que Deus não chamou ele mais cedo? Porque ele não estava pronto. Pois se Paulo no início não teria obedecido, quanto menos o ladrão teria obedecido. Gente, que meditação bonita de São João Crisóstomo. Por que que Deus me chamou com 14 anos? Não é que Deus me chamou com 14 anos, é porque eu só obedeci com 14 anos. Ele tinha me chamado antes. Quando foi que Deus conseguiu te conquistar? Porque ele tinha te chamado desde toda a eternidade, mas às vezes a gente não se abria a ele. Que eu não resista ao chamado de Cristo. Que eu não resista ao chamado de Cristo, Pai, Filho e Espírito Santo. Amém.
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1: Programa de hoje está bom demais e eu quero lembrar você, se você quiser ouvir mais pregações, mais meditação da palavra, basta você me acompanhar no meu canal do YouTube, Frei Gilson / Som do Monte, no meu Instagram, no meu Facebook, no meu TikTok e lá você vai encontrar muito mais palavra de Deus para você.
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1: Nós vamos terminar este programa rezando. Eu quero clamar agora por você, quero clamar pela sua família. Senhor Deus, libera agora o teu Espírito Santo sobre cada pessoa que acompanha este programa. Vem Espírito Santo, enche todos os que estão acompanhando este programa agora. Libera, Senhor, para esta pessoa o que ela mais precisa, para o corpo e para a alma. Libera, Senhor, curas e libertações em nome de Jesus para esta pessoa que assiste, que acompanha, que escuta e para toda a sua família. Eu clamo a tua poderosa bênção. Visita agora com bênção de proteção. A bênção que só o Senhor pode dar. Abençoe-vos o Deus Todo-Poderoso, Pai e Filho e Espírito Santo. Amém.
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17: 18 horas e 55 minutos.

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1: 19 horas e 13 minutos.

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5: 19 horas e 28 minutos.

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0: esparrama.
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0: Esparrama no chão agora. Ave Maria, gente.
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3: 20 horas e 16 minutos.

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2: 20 horas e 30.

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1: 20 horas e 46 minutos.

Bem, gente, agora aquele momento que a gente vê as pessoas brincando aí na internet, de fazer esse agudo, né? Longo, mais longo que consegue. Eu queria fazer com vocês, pode ser? Um pouquinho mais de luz na plateia, por favor. Queria que vocês ligassem então os celulares para filmar, né? Direcionados para vocês, porque vocês serão os artistas agora. Aproveitar os amigos aí de carreira, nossos companheiros que estão presentes, para engrossar esse coral bem mais afinado ainda. Paulo Fernandes, Michel Teló, João Bosco e Vinícius. Não vai dar para falar todo mundo, que é muita gente. Aí eu conto até três e o agudo é de vocês. Fechou? Fechou? Bora lá. Um.

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